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2: 5 horas e 1 minuto.
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4: Olá, meu amigo, minha amiga. Pedimos licença para chegar mais uma vez na sua casa, no seu trabalho, né? Onde você estiver, trazendo para você, para sua família, para todo mundo que está por aí, mais uma nova edição do programa O Homem e a Terra, Serviço de Comunicação do IDR Paraná, que é o Instituto de Desenvolvimento Rural do Paraná, IAPAR-EMATER.

Aqui na produção e apresentação estou eu, Amarildo Alba, conversando com você nesta quinta-feira de Lua Nova, 21 de maio de 2026, Dia Mundial da Diversidade Cultural para o Diálogo e o Desenvolvimento, Dia da Língua Nacional, Dia do Afiliado e Dia Internacional do Chá também. Pois é, neste final de semana acontece em Paranavaí a edição regional da Feira Sabores do Paraná. Já contamos isso para você, vai ser lá no Centro de Eventos da cidade. E entre os dias 20 e 23 de agosto teremos então a edição estadual, né, em Curitiba. Então você que está interessado em participar desse evento na capital do estado, tem até o próximo dia 17 deste mês de junho, né, para fazer a sua inscrição. O regulamento e também aí o formulário para esta inscrição, você pode conseguir acessando o site do nosso instituto, que é, anote aí, www.idrparaná.pr.gov.br.

0: agora a gente chama aqui a participação do repórter Gustavo Vaz, que vai falar aí de um trabalho, né, que a DAPAR e o Tecpar vão fazer na região metropolitana de Curitiba para monitorar o uso de agrotóxicos em cultivos hidropônicos. Vamos ouvir então o recado do Gustavo Vaz.
1: O Tecpar será parceiro da ADAPAR em um estudo voltado à qualificação da produção hidropônica no Paraná. O intuito é monitorar o uso de agrotóxicos nesse tipo de cultivo e assim gerar informações técnicas para aperfeiçoar a produção, orientar agricultores e direcionar políticas públicas. A execução será custeada por 3 empresas autuadas em decorrência de um inquérito civil do Ministério Público do Paraná. Nesta terça-feira, na sede do MP, os envolvidos assinaram 2 acordos de não persecução penal e um termo de compromisso de ajustamento de conduta que formalizam esse acordo. O termo é um instrumento jurídico no qual o infrator se responsabiliza por ajustar a conduta às exigências legais, assumindo responsabilidade financeira por custos de reparação de danos causados. E os acordos são uma alternativa à ação penal para crimes de menor gravidade. O diretor de Tecnologia e Inovação do Tecpar, Lanis Randall Prates Marques, enfatiza que o projeto de monitoramento é um compromisso com a saúde da população e a sustentabilidade no campo.
2: O Ministério Público do Paraná buscou o Tecpar para transformar um cenário de conflito em uma entrega técnica de excelência para a sociedade. Esse projeto é um compromisso com a saúde da nossa população e a sustentabilidade do campo. Estamos iniciando esse projeto piloto na região metropolitana de Curitiba, validando uma tecnologia que pretendemos expandir para todo o estado do Paraná. O Tecpar, em conjunto com a ADAPAR e o Ministério Público,

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3: 5 horas e 11 minutos.

Olá, meu irmão, minha irmã. Graça e paz para você e sua família. Mais uma vez hoje somos convidados a revestirmo-nos da palavra de Deus e encontrar nela a luz e a inspiração para vivermos a unidade com Deus e nossos irmãos e irmãs. Invoquemos a luz do Espírito Santo para que abra as nossas mentes e corações ao acolhimento da palavra do Senhor. Ó Espírito Santo, tu que habitas, tu que falas, rezas e ages em mim, abra-me a palavra. Que a minha mente e o meu coração sejam o terreno bom onde a semente da palavra possa germinar, crescer e frutificar para que a minha vida seja transformada. Amém. Hoje, dia 21 de maio, a liturgia nos oferece o Evangelho de João, capítulo 17, versículos 20 a 26. Jesus ergueu os olhos ao céu e rezou, dizendo: Pai Santo, não peço somente por eles, mas também por aqueles que creem em mim, pela palavra deles. Que todos sejam um como tu, Pai, estás em mim e eu em ti. Que também eles estejam em nós, para que o mundo creia que tu me enviaste. O texto de hoje é a conclusão da oração sacerdotal de Jesus. Ele é composto de duas partes. A oração pelos discípulos futuros, aqueles que acreditarão em seu nome, e a conclusão da oração com perspectiva escatológica. Muitos chegarão à fé por causa da pregação dos apóstolos e da igreja de todos os tempos. A palavra gera novos cristãos, a fé vem pelos ouvidos. A súplica de Jesus é que também estes sejam incluídos na mesma unidade. Isso é um sinal grandioso para que o mundo creia. Contemplando o amor do Pai e do Filho e olhando para o amor que une a Igreja de Cristo, os de fora se rendam e digam: Veja como eles se amam. Nos versículos finais, Jesus alarga o olhar agora com perspectiva escatológica. Jesus fala do destino dos discípulos, semelhante ao seu, na glória. Jesus se dirige novamente ao Pai para lamentar o comportamento do mundo. O mundo não te conheceu. Os discípulos de Jesus, por outro lado, conhecem o Pai e tiveram acesso a Ele por meio do Filho. O Filho conhece o Pai e o dá a conhecer. Ao final, o amor será grande síntese, e no amor, tudo será consumado. Que todos sejam um como tu, Pai, estás em mim e eu em ti. Que também eles estejam em nós, para que o mundo creia que tu me enviaste. O Senhor nos convida a sermos praticantes da palavra. Neste momento, vamos dispor o nosso coração para a vivência de sua palavra.

A unidade que Jesus pediu ao Pai foi para toda a igreja. Jesus faz uma oração para que a igreja seja unida, que os cristãos sejam uma só coisa, como Ele o é com o seu Pai. Hoje, rezemos pela nossa igreja. Sabemos que o espírito do mundo é um espírito de divisão, de guerra, de invejas, ciúmes, também nas famílias, bem como em toda a igreja. Peçamos a Jesus para que não permita que sejamos contaminados por essas atitudes, mas cultivemos dentro de nós e entre nós o espírito da comunhão e do amor.

Rezemos com fé a oração da unidade que Jesus nos ensinou. Pai nosso que estais nos céus, santificado seja o vosso nome. Venha a nós o vosso reino, seja feita a vossa vontade, assim na terra como no céu. O pão nosso de cada dia nos dai hoje, perdoai as nossas ofensas, assim como nós perdoamos a quem nos tem ofendido, e não nos deixeis cair em tentação, mas livrai-nos do mal. Amém. Louvado seja o nome do Senhor, hoje e sempre. Amém. 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
1: Muito bem, agora 5 horas da manhã e 20 minutos, 5 e 20, iniciando aqui pela nossa FM, mais um Amanhecer 102. A partir de agora, eu, Marcos Vinícius, tô chegando para te fazer companhia até as 7 horas da manhã, claro, com muita música boa, é modão sertanejo, moda raiz aí das antigas, né? Também é boa música gaúchesca. Bom dia pra você neste início de manhã de quinta-feira, 21 de maio de 2026, né? Bom dia pra você que sai no seu trabalho, bom dia pra você que nos dá uma carona no seu veículo, no seu automóvel, no seu caminhão, né? Você que já está aí no trechão cortando o tapetão preto, nos dando uma carona, bom dia pra você aí na sua casa, tomando seu café da manhã, o seu chimarrão, em roda do fogão a lenha, coisa boa, né? Brigadão pelo carinho da audiência. Uma ótima quinta-feira pra você. E nós vamos dando início na nossa programação, lembrando, né, que você pode mandar aí o seu recado, a sua mensagem através do nosso WhatsApp, que está liberado, 469-8413-4946, tá bom? Pede aí a sua música, né, manda seu recadinho até às 7 horas da manhã, a gente vai estar aí te atendendo, tá bom? Lembrando, Amanhecer 102, música sertaneja e música gaúchesca, áudios no máximo também até 30 segundos, beleza? Positivo, vamos de música, 5 da manhã e 22 minutos, as três primeirinhas de hoje. Começamos aí com o Fuscão Preto, é Mato Grosso e Matias, depois Sérgio Reis e Chiquito e Bordoneio. Alô você, muito bom dia, ótima quinta-feira.

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0: Bom dia com alegria nesta manhã de quinta-feira, 21 de maio de 2026. Temperatura de momento em Shoppingzinho, 6 graus, sensação térmica de 4 graus, né? Manhã fria, manhã gelada em toda a nossa região. Daqui a pouquinho, né? Também tem previsão do tempo atualizada, detalhada aqui na programação do Amanhecer 102, tá bom? Nós vamos seguindo, dando início, né? Aqui já com as participações dos ouvintes. Alô, bom dia.
10: Bom dia, gente. Aqui é o Dirceu Pedrão do Pato Branco. Estamos indo com a Beltrão fazendo uma entrega lá para Santa Clara. Quero pedir uma música pra você aí, com o Xadar Sampaio, Tapete na Sala. E roda pra nós, estamos aí na rodagem, Tapetão Preto. Valeu, amigo. Tá na nossa, tá bom, galera?
0: Abração aí, o Dirceu Pedroso, né? Tá cortando o Tapetão Preto aí no trechão desde cedinho, né, Dirceu? Uma carona pra nossa FM. Obrigado pela audiência. Já tem o Tapete da Sala aí pra você. Tá bom? Nós vamos seguindo. Mais participações. Bom dia.
11: Bom dia, bom dia, bom dia, Vini. Dirceu Vasconcelos aqui de Saudade do Iguaçu na escola. Puta. Se puder tocar a música Sai do Mato Veaco pra nós curtir nessa manhã fria de quinta-feira. Um ótimo dia pra você e pra todos os ouvintes da nossa FM. E tá na nossa, tá bom demais. Bom dia!
0: Abração, bom dia, Dirceu Vasconcelos. Brigadão aí pela audiência, ótima quinta-feira pra você, tá bom, meu amigo? E nós vamos dando sequência no Amanhecer 102, porque tem mais participações chegando.
4: Bom dia, Vinícius.
0: Bom dia.
4: Tudo para aí, meu pé?
0: Tudo certo.
4: Você quer rodar pra nós a música Cordão de Ouro? Estamos aqui tomando um mato e roda fogão a lenha e curtindo o teu programa.
0: Coisa boa, hein?
4: Eu ofereço aí pra todo que tá na sintonia do programa e também pra você da rádio, meu guri. É um favor pra mim, meu pé. Uma ótima abençoada quinta-feira a todos. Cara nossa, tá bom demais.
0: Muito bem, Rosenildo, saudade do Iguaçu. Já já tem o cordão de ouro aí pra você, tá bom? Bom dia, Claudiceia ou Milinha Creolim, saudade do Iguaçu. Cleucir Ganso também confirma a audiência. Marcelo Júnior, bom dia, Marcelo. Obrigadão pela companhia, tá bom? Já já vou rodar sua música aí com João Mineiro e Marciano, né? A viola está chorando. Bom dia, Maria Noemi Bueno, na comunidade do Bugre, Valdemir Bugue, aí de Bom Sucesso do Sul, pede a música Eu Me Amarrei com João Paulo e Daniel. Antônio de Melo, tomando seu chimarrão, né, Antônio? Ligado na programação da nossa FM, Arilson Souza, Maria Cordeiro, bom dia para o Antônio, em Santa Catarina, Bombinhas, pede aí no banco de trás, com o Zé Clóvis e Zabala, tá programado aqui também pra você, Antônio. Bom dia, Valdecir Terres, mandou um áudio aqui pra gente, fala aí, Valdecir, bom dia.
12: Bom dia, Vini, aqui é o Valdecir Terres, roda a música pra nós ouvir aí, passa o livro com o barulhito aí pra nós ouvir. Tomando um cafezinho, daqui a pouco sentir a Coronel de Vida de novo. Estão pilhando pra lá. Mandar oferecer pra aí, pra minha irmã em Alto Pinhal aí, tá lidando com as vacas, tirando leite aí. Meu pai lá na Bahia, e pode ser o Cunha também, lá na Bahia. Beleza, Vini? Tá na nossa, tá bom demais.
0: Beleza, meu amigo Valdecir, obrigadão aí pelo carinho da audiência, né? Todas as manhãs ligado também na nossa FM. Nós vamos seguindo, lembrando que você também pode fazer parte aqui da nossa programação, 469-8413-4946.

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0: Agora 5:53. Alô, você, muito bom dia. Estamos de volta com Amanhecer 102 nesta manhã gelada, né, de quinta-feira, 21 de maio de 2026. Quero mandar um bom dia para o Adilson aí de Pato Branco, está sintonizado na nossa FM, né, Adilson? Obrigado aí pela companhia, tá pedindo para participar do momento de oração com o Padre Edivino. Bom dia para o Jesus aí no Super Pão em Guarapuava, também ligado à nossa programação, né, Jesus? Obrigadão aí pela companhia, uma ótima quinta-feira de trabalho aí pra você. Positivo, bom dia para o Domingo, também a Josimere Vivaldino Brasil. Vivaldino encaminhou um áudio aqui pra gente, vamos ouvir. Bom dia, Vivaldino.
1: Bom dia, Vini. Me toque com o chuado aí, fazer um favor.
0: O chuado velho.
1: Isso pra você, teus ouvintes, os colegas de Foto Jordão lá pro Bordo Divino do Brasil. Aí deixa meu nome na oração do Padre Divino. E tá na nossa, tá bom demais. Aqui tá 4 graus.
0: 4 graus por aí, Vivaldino. Aqui em Chopinzinho atualizou agora, né? Tá 7 graus. Sensação térmica é de 5. Vivaldino, então, informando, Foz do Jordão, 4 graus a temperatura neste momento, né? Antônio Marcos também mandou um áudio aqui pra gente, né? Vamos ouvir. Bom dia, Antônio.
2: Bom dia, meu amigo Vini. Tudo certo? E aí, meu velho?
0: Bom.
2: Já estamos curtindo o teu programa desde as 5 da manhã. Fizemos um fogo no fogão além e estamos chimarrando aqui. Aproveitando essa manhã gelada de quinta-feira, né? Roda pra nós hoje, Vini, aquela lá do auxílio do Rio Grande, Andarilha. E manda pro nosso amigo homem, o Rafael Furlin, o homem da burra lá. Com certeza o homem tá, deve estar dormindo, né?
0: Certeza.
2: Não tá acordado essas horas, né? Com esse frio aí. Com certeza ele tá daí dormindo ainda.
0: Mas não, né? Tenha dúvida, né, Antônio?
2: O ele deve ter ido pra Pato Branco e deve ter se perdido lá em Pato Branco, Vini. Com certeza, né, que não deu mais as caras, não mandou mensagem, né? Com certeza ele tá perdido lá em Pato Branco.
0: É verdade, viu, Antônio? Faz sentido isso aí que você tá falando, né? O homem da buva não deu mais sinal, né? Não mandou mais mensagem. E foi depois que ele foi pra Pato Branco mesmo, viu, Antônio? Deve ter se perdido lá. Ontem ele encaminhou um áudio pra mim, ontem no finalzinho da noite. Olha o que o homem da buva falou aqui, Antônio.
3: Se tiver mais quente amanhã, eu tomo banho.
0: Como é que é, buva? Repita.
3: Se tiver mais quente amanhã, eu tomo banho.
0: Acho que barbaridade. Você viu, Antônio, como é que tá o homem da buva, né? Não quer tomar banho, homem, só porque esfriou. Mas que coisa séria, né? É o homem da buva, né? Diz que não vai tomar banho se tiver frio, mas que coisa séria, né?
2: Esse negócio do banho aí, não é duvidar que ele não toma banho mesmo.
0: É verdade, né, Antônio? Tem que contar, viu? Nós vamos seguindo, né, com Amanhecer 102, agora 5:56, 5:56, 469-8413-4946, WhatsApp da nossa FM, pra você também participar aqui da nossa programação, tá bom? E nós vamos com mais música, né, o seu Altamiro Alves da Luz, ontem deu uma passadinha aqui na emissora, né, seu Altamiro, pediu o Gaiteiro Roncador com os Filhos do Rio Grande, oferecendo especialmente aí pro Vivaldino e também o Valdivino Brasil em Foz do Jordão e também para o seu irmão Ademir Alves aí de Pato Branco, né, seu Altamiro? E também está mandando um abraço especial para Zenilda Branco, né, que também está ligada, sintonizada na nossa FM. Vamos então aí com os Filhos do Rio Grande, a sequência João Paulo e Daniel e também Chico Rei e Paraná.

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0: Muito bem, agora 6:10 e nesta quinta-feira o cenário pouco muda sobre o Paraná. O amanhecer será marcado por bastante nebulosidade na faixa leste do estado, condição que deve persistir ao longo do dia entre a região metropolitana de Curitiba, a Serra do Mar e o litoral. Nessas áreas, a circulação dos ventos vindos do oceano favorece maior cobertura de nuvens e possibilidade de garoa ocasional. No interior do estado, o predomínio da massa de ar frio mantém o tempo estável, com manhã de temperaturas baixas e tardes de temperaturas amenas. Entre o sudoeste e o sul paranaense, o amanhecer ainda segue com condições favoráveis para a formação de geadas. E para Shoppingzinho e região, nesta quinta-feira, 21 de maio, não temos previsão de chuva para hoje. Condição de céu claro, segundo as informações do Cimepar, com temperatura mínima de 6 e a máxima fica na casa dos 20 graus. Neste momento, temperatura em

0: 6:12, tá na nossa, tá bom demais. Seguindo com o Amanhecer 102, nesta manhã de quinta-feira, 21 de maio. Amanhecer 102, claro, aqui na companhia de Marcos Vinícius, até às 7 da manhã, mandando aquele bom dia e abraço especial pra Loiri Conte, né, pessoal aí de saudade do Iguaçu, todas as manhãs ligados na nossa FM. Bom dia, Pedro Amaral, comunidade da Invernadinha, Ângelo Vicente, bom dia, Genecida Silva, bom dia, Valdecir Iscariote, do Lanches Iscariote, né, aqui de Shoppingzinho. Valdecir está dizendo aí que já tem café quente aí no capricho, né, Valdecir? Obrigado pela companhia, daqui a pouquinho vamos dar uma passadinha aí, buscar o café da manhã, tá bom, Valdecir? Obrigado aí pela companhia, o pessoal do Iscariote Lanches, né, aqui de Shoppingzinho. Bom dia, Rony Momoli, saudade do Iguaçu, também registra a participação na nossa FM, tá pedindo Olhos de Luar, com Christian e Ralf. Bom dia, Valdivino Brasil. Voz do Jordão, gostaria de ouvir Cabelos Compridos e também participar do momento de oração. Bom dia, Neuza Bom, em saudade do Iguaçu. A Neuza está homenageando a sua amiga, colega de trabalho, a Camila Cardoso da Rocha, que hoje está de aniversário, está completando mais um ano de vida, desejando a ela muitas felicidades, muita saúde e também muita paz, né? Parabéns, Camila, tudo de bom aí para você, desejos da sua amiga Neuza Bom, também, claro, de toda a equipe aqui da nossa FM. Camila Cardoso da Rocha pagando a festa, então, nesta quinta-feira. Bom dia, Juacir Gonçalves, São Roque do Chopin, Pato Branco, Amarildo Peixe, Vista Alegre, saudade do Iguaçu, tá na lida do leite aí desde cedinho, né, Amarildo? Ligado na nossa FM. E também um bom dia para Maria Orgília dos Santos, participando do momento de oração com o Padre Edivino daqui a pouquinho, às 6:30 da manhã. Maravilha! E nós vamos seguindo, trazendo mais música, né, no Amanhecer 102. E essa próxima aqui vai lá pro Vivaldino, né, pediu. É o Acolchoado Velho aí com Os Mateadores, chegando na programação do Amanhecer 102. Agora 6:14. Alô, você, bom dia, ótima quinta-feira.
1: E este frio?
2: Ai, velho, pode ficar tranquilo que nós dois vamos te esquentar.
1: Nós dois quem?
2: É claro que é eu e o acolchoado.

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6:23, de volta com Amanhecer 102 até às 7 da manhã. Nós vamos seguindo, né? Daqui a pouquinho às 6:30, temos um momento de oração com o Padre Edivino em nossa programação, né? Mas enquanto isso, nós seguimos aqui com as participações dos ouvintes. Na medida do possível, a gente vai atendendo aí a todos os pedidos, todas as solicitações, tá bom? Bom dia pra Helena Pedroso, né? Registra a sua participação em nossa programação, Cleci Pirola, Pato Branco. Bom dia, Cleci. Tá participando sim do momento de oração, tá bom? Um bom dia também, Valdemar Gafuri, tomando aí o seu chimarrão pra se aquecer aí, né, Valdemar? Esta manhã gelada de quinta-feira. Bom dia, Marlene, aí no bairro Planalto, em Pato Branco. Alô, seu Nércio Gonçalves, no Alto Cachoeira, Candói, todas as manhãs participa também do Amanhecer 102, né, seu Nércio? Obrigado aí pela companhia. É a Cleci e o Írio Pirola, né, aí de Pato Branco, ouvintes de todas as manhãs da nossa FM. Bom dia, Paulo Sérgio Ribeiro, bairro Nossa Senhora Aparecida, aqui em Chopinzinho também. Pessoal aí de Campo Mourão, né, o Valmir Pereira e a Susan Gladys Girardi estão pedindo a música Nossa Melodia Preferida com As Marcianas, programado aqui a música pra vocês, tá bom, pessoal? E nós vamos seguindo, lembrando, nosso WhatsApp aí mais uma vez, né, o 469-8413-4946, tá bom? 6:24, vamos de música, As Marcianas e depois tem Teodoro e Sampaio.

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1: 6:31, 6:31, seguindo com Amanhecer 102, e agora nós vamos ao momento de oração com o Padre Edivino nesta manhã de quinta-feira, 21 de maio. Gostaria de estar colocando em oração as famílias Pavan e Oliveira em Pato Branco, famílias Oume e Machado, Domingo e Josimere, famílias Oliveira e Ferreira na Fartura, Candói, Amarildo Peixe e família, famílias Conte e Siqueira, família Santos em Rio Bonito do Iguaçu, Ângelo Vicente e Genesi da Silva, Pedro Amaral, Vivaldino e Valdivino Brasil, famílias Ferreira e Costa de Porto Barreiro, famílias Zanco, Bernardi, Jurelo e Pirola, Valdemar Gafuri e família, famílias Fernandes, Veselovitz e Zumac de Pato Branco, famílias Alves de Ramos, Silva, Souza e Ferreira da Cruz e também a família Ancilheiro em nosso momento de oração. Padre Edivino, seja muito bem-vindo na programação do Amanhecer 102 desta quinta-feira. Bom dia.
2: Bom dia, meu amigo Vini. Bom dia a todos os nossos ouvintes. Que bom rezarmos mais uma vez juntos nessa semana de oração pela unidade dos cristãos. E continuamos aqui hoje, ainda no capítulo 17 de São João, a oração sacerdotal de Jesus. Jesus ergueu os olhos para o céu e rezou dizendo: eu não te peço apenas em favor deles, mas em favor também daqueles que vão acreditar em mim por meio da palavra deles, para que todos sejam um, como tu, Pai, estás em mim e eu em ti, para que também eles estejam em nós, a fim de que o mundo acredite que tu me enviaste. Eu lhes tenho dado a glória que tu me deste, para que eles sejam um como nós somos um. Eu neles e tu em mim, para que sejam santificados na unidade, para que o mundo reconheça que tu me enviaste e que amaste eles como amaste a mim. Pai, eu quero que aqueles que tu me deste estejam comigo onde eu estiver, para que vejam a minha glória que tu me deste, pois me amaste antes da fundação do mundo. Pai justo, o mundo não te conheceu, mas eu te conheci e eles conheceram que tu me enviaste. Eu os levei a conhecer o teu nome e continuarei a fazê-lo para que esteja neles o amor com que me amaste e eu esteja neles. Que bonita essa parte, né, da oração sacerdotal de Jesus, rezando por nós, rezando por aqueles que irão crer através da palavra deles. E nessa terceira e última parte dessa oração sacerdotal, então Jesus reza por todos aqueles que aderirem a ele ao longo dos séculos. Nessa oração, o mestre insiste no tema da unidade dos cristãos para que a sociedade acredite no Filho vindo do Pai e no fato de que eles são amados pelo Pai. A vivência do amor fraterno e da unidade dos discípulos é o grande testemunho numa sociedade dividida, discriminatória e preconceituosa. É muito gratificante e consolador para nós cristãos do século XXI saber que Jesus rezou por nós, por nossa fé, por nossa unidade. As palavras e as preces do Mestre ultrapassam fronteiras e séculos e chegam aos recantos inimagináveis, chegam até nós. Por isso, irmãos e irmãs, agradeçamos essa oração de Jesus e procuremos vivê-la. Com a bênção de Deus, em nome do Pai, do Filho e do Espírito Santo. Amém.
1: 6:35, 6:35, momento de oração com o Padre Edivino, é um oferecimento do Mercado Agropecuário Pascoaloto. 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

0: E já estamos de volta com a programação do Amanhecer 102, agora 6 horas e 41 minutos, 6h41. Bom dia, Luciano, de Bom Sucesso do Sul, né? Ligado no Amanhecer 102, meu amigo Esquito. Tudo certo por aí, Esquito? Obrigadão também pela companhia. O Esquito tá indo aí pro serviço, né? Mais um dia de trabalho, mais um dia de peleia e, claro, ligado na nossa FM. Bom dia para o Miguel, também a Margarete aí na Fartura Candói, Maria de Oliveira, meu amigo Arnaldo. Bom dia para o Padilha, também a dona Jo, em saudade do Iguaçu. Estão em roda aí do fogão a lenha, tomando um chimarrão caprichado, né, meu amigo Padilha? Obrigadão também pela audiência. Um bom dia para o Vanderlei Mondardo, em Pato Branco, Jossi Garipuna, Itapejara do Oeste. Bom dia, Moacir Pombinho, em Foz do Jordão. Também está confirmando sua audiência no Amanhecer 102. Alcione Bueno deixa também a sua mensagem, o seu recado. Bom dia, Nilson Palmeirense, saudade do Iguaçu. Emerson Rogoski, Porto Barreiro. Emerson mandou um áudio aqui pra gente. Fala aí, Emerson, bom dia.
1: Bom dia, meu amigo Vini. Emerson Rogoski, Porto Barreiro. Vini, roda aí pra nós com o saudoso Porca Véia, homem do campo, presente pra todos, uma escuta abençoada quinta-feira pra ti também. Desde já agradeço por atendido, tá na nossa. Tá bom demais.
0: Abração aí, Emerson. Obrigado pela companhia. Abração especial também a todo o pessoal aí na cidade de Porto Barreiro, né? Sempre ligados e sintonizados na nossa FM. E o Amanhecer 102 é que vai seguindo, trazendo mais música. Agora 6 horas e 43 minutos. Tem Christian e Ralph.

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9: 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Nossa, tá bom demais.
0: 6:52. Bom dia, dona Ilse Obermaier, saudade do Iguaçu, Neucinda Dalmaso no São Roque do Chopin, Pato Branco. Também um bom dia, Vilma Azul, Raval do Cir, pessoal aí do Laticínio Santiago, também ligados e sintonizados na programação aqui da nossa FM e o Amanhecer 102, que vai chegando ao seu final. Agradecendo, desejando também a você, ouvinte, uma ótima quinta-feira. Eu volto amanhã a partir das 5h15 em mais um Amanhecer 102, tá bom? Deixo aqui a última de hoje, Onde Andará, com o cantor Donizete. Na sequência, a programação da nossa FM, Revista 102, com Evandro Artuzzi.

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1: Olá, meus amigos, aqui é o deputado estadual Gugu Bueno. Quero aproveitar esse nosso espaço semanal para falar de um assunto que também exige preparo, estratégia e defesa forte. Essa semana, todos nós acompanhamos ansiosos a convocação dos jogadores da seleção brasileira para a Copa do Mundo, que está chegando. Mas, junto com a seleção, nessa época do frio, também entra em campo outra seleção, essa sim, muito perigosa, que é a dos vírus das doenças respiratórias, como gripe, resfriado, rinite, sinusite e outras infecções que aumentam muito nessa época do ano. E se no futebol, o nosso técnico da seleção, Carlo Ancelotti, busca montar a melhor defesa, na saúde, a principal tática continua sendo a vacinação, principalmente para crianças, idosos, gestantes e pessoas mais vulneráveis. Muita gente ainda confunde os sintomas da gripe com os do resfriado. E nesse jogo, não dá para errar. A gripe costuma vir mais forte, com febre alta, dor no corpo e muito cansaço. E quando aparecem sinais como falta de ar, febre persistente ou dificuldade para respirar, é preciso procurar atendimento médico rápido. O Paraná já aplicou mais de 1,5 milhão de doses da vacina contra a gripe. Mas faltando pouco tempo para terminar a campanha, que vai até o dia 30 desse mês, muita gente ainda não buscou imunização. É só procurar a unidade de saúde mais próxima, é de graça e não tem erro. A vacina contra a gripe não protege só quem toma. Ela ajuda a diminuir a circulação dos vírus, evita internações, reduz a sobrecarga nos hospitais e protege quem está ao nosso redor. E quero aproveitar para falar de outro vírus que também ameaça entrar em campo, o sarampo. Com a aproximação da Copa do Mundo e o aumento das viagens internacionais, a Secretaria de Estado da Saúde reforçou o alerta porque Estados Unidos, Canadá e México, que sediam os jogos, convivem hoje com surtos ativos da doença. E o sarampo é altamente contagioso. Uma única pessoa pode transmitir o vírus para até outras 18 pessoas. Por isso, quem vai viajar para esses países ou para outros precisa conferir a carteira de vacinação com antecedência. Inclusive, aqui no Paraná, temos uma ferramenta muito interessante chamada Saúde do Viajante, onde dá para consultar orientações conforme o destino e a data da viagem, além de verificar o prazo ideal para vacinação antes do embarque. É só acessar www.saudedoviajante.pr.gov.br. Depois da consulta ao site, a orientação é procurar a unidade básica de saúde mais próxima. Todas as vacinas são gratuitas e estão disponíveis pelo SUS. E além da vacinação, hábitos simples continuam fazendo a diferença. Lavar as mãos, manter ambientes ventilados, evitar contato direto quando estiver com sintomas e não compartilhar objetos pessoais. Então fica aqui essa convocação. Cada um de nós precisa ser o camisa 10 da própria saúde e ajudar a proteger também quem está ao nosso lado. Um grande abraço, que Deus nos abençoe e nos proteja. Fique bem e tenha uma ótima semana.
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6: Olá, senhoras e senhores, bom dia. Está no ar o Revista 102. A partir de agora, eu trago para você as notícias, os destaques das últimas horas na região sudoeste, no centro-sul do Paraná e também os principais fatos e acontecimentos que são destaque no estado e no país. Hoje é quinta-feira, 21 de maio de 2026, uma quinta-feira com temperaturas baixas em toda a região. 141 dias já se passaram deste ano, o período é de lua nova. Hoje é dia do afilhado, dia do chá, dia do baloeiro, dia do letrólogo, dia do memorando, dia do instrutor de voo, dia da língua nacional, dia da planta medicinal, dia do profissional de letras. Em Minas Gerais, hoje é comemorado o dia da cachaça. Também hoje é o dia da rede 2000 na Europa, dia das glórias navais, comemorado no Chile, dia dos garçons e profissionais de atendimento. Parabéns a todos esses profissionais. Hoje também é o dia da conscientização sobre a acessibilidade, dia da diversidade cultural para o diálogo e o desenvolvimento, início da greve dos caminhoneiros em 2018. Ela ocorreu exatamente no dia 21 de maio daquele ano. A Igreja Católica celebra hoje o dia de São Cristóvão Magalhães e Companheiros, padroeiro e patrono da firmeza na fé frente à perseguição religiosa, protetor dos sacerdotes e defensor da liberdade de culto. Também hoje é o dia de São Constantino, o grande padroeiro dos governantes cristãs, das causas ligadas à liberdade religiosa e da cidade de Istambul, antiga Constantinopla. É dia ainda hoje de Santo Heming, Santo André Bóbula e também comemorado hoje o dia de São Teobaldo, o bispo. A produção e apresentação do Revista 102 é de Evandro Artuzzi, com assessoria técnica de Marcos Vinícius.
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6: Principais destaques de hoje: forças de segurança da região recebem novas viaturas e equipamentos para combate à criminalidade. Governador Ratinho Júnior cumpre agenda hoje na região de Guarapuava. Novo contorno noroeste de Pato Branco tem avanços nos serviços de terraplanagem. Operação da Polícia Civil na região terminou com 26 prisões ontem. Envolvidos com tráfico de drogas, são detidos no interior de Saudade do Iguaçu. Colégio Agrícola de Clevelândia investiga aliança produtiva entre apicultura e plantação de soja. Homem é preso durante cumprimento de ordem de despejo em Candói. Essas e outras notícias você acompanha agora.
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8: Olá, meu amigo, olá, minha amiga ouvinte, eu desejo a você muita luz para o seu dia, para a sua vida e também força para caminhar e ir resolvendo os problemas e também conquistando realização. Gostaria de conversar sobre o dom de ouvir. Como nós resolvemos os nossos problemas? Nós poderíamos pensar que o conhecimento ajuda a resolver os problemas, porque abre como que um caminho na nossa frente e ilumina este caminho. No entanto, também é preciso saber, e a vida mostra que os problemas se resolvem quando nós temos capacidade de ouvir. Ouvir e também mudar de perspectiva, enxergar em outra perspectiva e enfrentar aquilo que nós precisamos enfrentar para alcançar as mudanças necessárias. Ninguém muda ninguém. Se o outro não se mostrar aberto ao diálogo, haverá poucas possibilidades de transformação. O amadurecimento pessoal se revigora nas relações saudáveis, num processo contínuo de aprimoramento baseado no encontro em profundidade com o outro. É verdade também que a maioria das respostas está dentro de cada um de nós. E nós, para encontrarmos essas respostas, precisamos chegar ao cerne da nossa interioridade, ao nosso eu interior. Mas normalmente estamos com muita pressa para chegar aí. E como diz o poeta, a vida acontece enquanto nos preocupamos com tantas outras coisas. A nossa sociedade está imersa em muitas atividades diariamente e não favorece que eu faça o encontro pessoal comigo mesmo, que eu atinja a minha interioridade. Por isso, afastar-se um pouco do barulho, da agitação, é condição fundamental para ouvir a voz silenciosa do coração, afastar-se do barulho. Às vezes é preciso também afastar-se, distanciar-se de um problema, refugiando-se no silêncio para poder ver com mais clareza a solução que está e que existe para determinado problema. A paz interior não se conquista mundo afora. A paz interior se conquista também no silêncio e na solidão. Somos um verdadeiro universo e precisamos de coragem para explorá-lo. Coragem de mudar, de tomar decisões, de recomeçar cada dia. Coragem de pensar e agir de forma diferente, com a capacidade de ouvir os outros e a si próprio. Isso requer também humildade e desejo de aprender. A pessoa que não quer aprender, não escuta. Aí sofre mais. O encontro com o outro, mais do que uma oportunidade de responder às questões existenciais, é um momento sagrado, uma ocasião única de ouvir a suave voz do coração pedindo atenção e cuidado. A poeta Clarice Lispector nos dá essa dica. Ouve-me, ouve o meu silêncio. O que falo nunca é o que falo e sim outra coisa. Capta essa outra coisa de que na verdade falo porque eu mesma não posso. Caro ouvinte, pensemos nisso. Um forte abraço para você. Deus te abençoe em nome do Pai, do Filho e do Espírito Santo. Amém.
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6: Agora são 7h09 no horário de Brasília, 7h09. Vamos à previsão atualizada para hoje, 21 de maio. A meteorologista Bianca Ângelo, do CIMEPAR, traz as informações.
9: A quinta-feira segue com poucas mudanças nas condições do tempo sobre o estado. O amanhecer será marcado por maior presença de nuvens na faixa leste paranaense, condição que persiste ao longo do dia entre a região metropolitana de Curitiba, a Serra do Mar e o litoral. Nessas regiões, a circulação dos ventos vinda do oceano mantém a nebulosidade mais persistente e favorece a ocorrência de garoa ocasional. No interior do Paraná, o tempo permanece estável, com manhã de temperaturas baixas e tarde de temperaturas amenas. As temperaturas máximas mais elevadas devem ser registradas na faixa norte do estado, variando entre 21 e 23 graus, dependendo do município. Já as menores máximas previstas ocorrem na região metropolitana de Curitiba e também nas proximidades de Palmas, com temperaturas em torno dos 15 graus durante a tarde. Ao anoitecer, a região de Palmas volta a registrar os menores valores do estado, com temperaturas próximas aos 7 graus. No site do CIMEPAR você encontra a previsão detalhada para cada município e região para os próximos dias. Acesse cimepar.br. 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
6: 7h10, obrigado Bianca pelas informações. Previsão para esta quinta-feira, dia 21 de maio, em todo o estado do Paraná. Vamos conferir como segue o tempo hoje aqui na nossa região. Temos condição aí de temperaturas baixas nesta quinta-feira. Chopinzinho, neste amanhecer, registra 6 graus. A máxima prevista para hoje é de 20 graus, com previsão de tempo bom já. A partir de amanhã, o tempo deve mudar, com possibilidade de pancadas de chuva aqui na nossa região. Candói está começando a quinta-feira com temperatura na casa dos 8 graus. A máxima hoje não

0: Informações são do Cimepar.
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0: 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Informação do Deral para hoje, com preços atualizados. Feijão carioca, saca, entre R$ 400 e R$ 450. Feijão preto, entre R$ 230 e R$ 260. Milho, com variação de R$ 56 a R$ 58. Saca da soja, entre R$ 114 e R$ 115. O trigo PH 78, R$ 68 a R$ 69. Erva mate em folha, arroba, R$ 18. Arroba do boi, tem variação de R$ 340 a R$ 360. Vaca, entre R$ 300 e R$ 310. O quilo do suíno, tipo carne, R$ 5,05. Suíno tipo misto, R$ 4,29. E o tipo banha, R$ 3,54. As informações são do Deral Paraná.
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0: Agora são 7h13, pelo horário de Brasília, 7h13, e uma operação ontem da Polícia Civil prendeu 26 pessoas envolvidas em uma organização criminosa que atuava principalmente no tráfico de drogas aqui na nossa região, né? Foi deflagrada ontem a operação aí que acabou resultando nessas prisões. A operação da Polícia Civil teve o apoio da Polícia Militar do Paraná e da Polícia Penal, e visou a desarticulação dessa organização criminosa que atuava em várias cidades aqui do Sudoeste. A operação contou com helicópteros e cães de faro da Polícia Civil, a fim de aumentar a eficácia das diligências. Além das prisões, que incluíram um flagrante por posse ilegal de arma de fogo, os policiais cumpriram 27 mandados de busca nas cidades de Pato Branco, Palmas, Francisco Beltrão, dois vizinhos aqui no Sudoeste, Santa Teresa do Oeste, no Oeste do Paraná, União da Vitória, na região sul do estado, e ainda Planaltina do Paraná e São José dos Pinhais. Entre os crimes investigados estão o tráfico de drogas, organização criminosa e associação para o tráfico. As diligências são resultado de uma investigação realizada desde 2023. Em novembro daquele ano, foi deflagrada uma operação inicial contra a organização criminosa. Naquela ocasião, muitos maridos e companheiros foram presos e suas mulheres continuaram a comandar as ações criminosas, disse a delegada Aline Simadon, da 5ª STP de Pato Branco. A investigação da Polícia Civil, que teve início em Palmas e que seguiu após a operação, identificou a presença de uma célula regional de uma organização criminosa de atuação nacional e relacionada a diversas práticas ilícitas envolvendo armamentos e drogas. Foi verificada a presença de diversas mulheres jovens no grupo. Elas atuavam como articuladoras das atividades criminosas no repasse de informações e na disciplina entre os membros, disse o delegado Kelvin Bressan. A Polícia Civil segue as investigações a partir de provas obtidas durante esta operação. Os presos foram encaminhados ao sistema carcerário do estado do Paraná e se mantém aí à disposição da justiça. E hoje mais uma operação está acontecendo. A Polícia Civil deflagrou nesta quinta-feira mais uma ação de combate ao crime organizado, né? Foi deflagrada hoje nas primeiras horas pela Polícia Civil do Paraná, uma operação para cumprir 10 mandados judiciais contra uma organização criminosa transnacional especializada em sextorção, que teve como alvo uma vítima em Palmas, aqui no Sudoeste do Paraná. A ofensiva acontece em 5 estados. A operação conta com apoio do Laboratório de Operações Cibernéticas do Ministério da Justiça e Segurança Pública e com colaboração de inteligência operacional das polícias civis do Espírito Santo, Goiás, Maranhão, Paraíba e Rio Grande do Norte. Entre os crimes investigados estão estourada.

0: Extorsão majorada, organização criminosa transnacional e lavagem de dinheiro por meio de criptoativos, cujas penas podem superar os 20 anos de reclusão. Ao todo, serão cumpridos 5 mandados de prisão e 5 de busca domiciliar em Santa Maria de Jetibá, no Espírito Santo, Jandaia, em Goiás, São Luís, no Maranhão, Leomo Marinho, no Rio Grande do Norte, e João Pessoa, na Paraíba. A Polícia Civil do Paraná identificou que o crime começou a ser praticado no ano de 2024 por meio de plataformas de redes sociais e, posteriormente, de aplicativo de mensagens instantâneas. A vítima foi contactada por um perfil falso em nome de David Green. O criminoso utilizava fotos de terceiro já mapeadas como recorrentes em golpes internacionais e apresentava-se falsamente como um médico oncologista em missão de paz da OTAN na Síria. Durante o processo de manipulação emocional, ele prometia casamento e conquistou a confiança da vítima, dessa moradora de Palmas, induzindo ela ao compartilhamento de fotos e vídeos íntimos. Posteriormente, passou a solicitar valores sobre diversos pretextos, incluindo supostas despesas como passagens aéreas, detenções e multas relacionadas ao transporte de ouro na Áustria e no Brasil, disse o delegado Kelvin Bressan, delegado da Polícia Civil do Núcleo de Investigações Qualificadas da Divisão Policial do Interior. Após a vítima demonstrar desconfiança e relatar dificuldades financeiras, o investigado passou a praticar extorsão na modalidade sextortion, ameaçando divulgar um material íntimo em redes sociais caso não recebesse novos pagamentos, exigindo a quantia de R$20 mil. Ao todo, a vítima, essa moradora de Palmas, teve um prejuízo de mais de R$60 mil. A investigação da Polícia Civil identificou uma divisão estruturada de tarefas. No núcleo estrangeiro, de caráter operacional, utilizava o terminal telefônico com DDI da Nigéria, mais 234. Este núcleo era responsável pela abordagem, sedução e posterior extorsão. A nível nacional, o núcleo era voltado à lavagem de dinheiro, sendo composto por operadores financeiros responsáveis por ceder contas bancárias para o recebimento, ocultação e a dissimulação dos valores ilícitos mediante conversão em criptoativos, disse o delegado. A apuração identificou que em 2 meses foram movimentadas nessas contas, né, as cifras aí de R$4 milhões. Algumas das contas figuram como beneficiárias em múltiplos boletins de ocorrência registrados em vários estados. Os dados bancários permitem estimar ao menos 20 vítimas do mesmo esquema criminoso localizados em diversos estados. A operação desta quinta-feira tem os objetivos de identificar os demais integrantes da rede criminosa, delimitar a extensão total dos golpes aplicados e buscar a reparação dos danos causados, né? A partir dessa mulher que foi vítima aí em Palmas, vítima desses golpistas, a Polícia Civil deflagrou nesta manhã. Está em andamento esta operação aí de nível nacional que tem mandados a serem cumpridos em pelo menos 5 estados da federação.
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0: Agora são 7:21, 7:21. Bom dia pro Eduardo Schier. O Eduardo Schier tá acompanhando a gente. Eduardo aí da Aquasul, está em Mariópolis, né? Mariópolis com 2 graus, né? Segundo aí a informação repassada pelo Eduardo, né? 2 graus em Mariópolis, aqui na região sudoeste do Paraná. Um abraço, Eduardo. Obrigado aí pela audiência, obrigado pela informação também, né? Tá bem mais frio lá em Mariópolis do que está aqui pra gente, né? Aqui em Chopinzinho, né? Ali Mariópolis já segue sentido Cleveland, Palmas, e temperatura bem mais baixa lá, 2 graus, segundo o registro feito aí no veículo do Eduardo Schier, que nos acompanha nesta manhã de quinta-feira, 7:21.
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0: Agora são 7 horas com 24 minutos, 7h24. Corpo de Bombeiros é acionado para o atendimento de uma ocorrência de acidente com uma vítima na Avenida Generoso Marques, em Coronel Vivida, né? Generoso Marques, esquina com a Rua Dona Rosa Stedley. Uma colisão entre um ônibus e uma moto deixa uma pessoa, pelo menos uma pessoa, com ferimentos. Esperamos que não seja nada de grave, né? O Corpo de Bombeiros, através aí do CIAT, foi acionado para o atendimento desta ocorrência, né? Para atender uma vítima, possivelmente a pessoa que estava na moto, né? Acabou tendo ferimentos ao se envolver neste acidente, né, com um ônibus no cruzamento da Avenida Generoso Marques com a Rua Dona Rosa Stedley, no centro aí de Coronel Vivida. Acidente registrado agora há pouco. 7h25, eu volto já já.
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0: Agora 7 horas 27 minutos. 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Informações do trânsito nas últimas horas, região sudoeste do Paraná. Ontem, às 6 horas da manhã, na BR-158 em Pato Branco, a Polícia Rodoviária Federal registrou um acidente, uma colisão entre uma moto, uma Honda Biz e um carro. Condutor da Honda Biz, um homem de 43 anos, teve lesões leves. Foi encaminhado ao pronto atendimento de Pato Branco. Na PR-280, em Mariópolis, ontem, 7:30 da noite, a Polícia Rodoviária Estadual registrou o tombamento de um caminhão. O motorista, um homem de 53 anos, teve lesões leves, foi encaminhado ao pronto atendimento de Pato Branco, segundo as informações. E agora, pela manhã, 7:08, aí registro de um acidente entre um ônibus e uma moto em Coronel Vivido, fato que a gente comentou anteriormente, pelo menos uma vítima neste acidente, né, que seria o motociclista, ocorrência ainda em atendimento. Também na região sudoeste do Paraná, na PR-483, lá em Francisco Beltrão, ontem de madrugada, Polícia Rodoviária Estadual foi acionada e chamou o Corpo de Bombeiros por conta de um incêndio que atingiu um caminhão, uma carreta, né, acabou aí sendo danificada por um incêndio lá na PR-483. As causas não foram informadas, né, pela Polícia Rodoviária Estadual. Polícia Rodoviária Federal registrou agora pela manhã, por volta das 6 horas, um capotamento na BR-280 em Flor da Serra do Sul. Não foi ainda repassada a identificação do veículo, mas teve aí pelo menos uma vítima neste acidente, né? Capotamento na BR-280 na região aí de Flor da Serra do Sul, segundo as informações ainda preliminares da Polícia Rodoviária Federal, que atende a ocorrência. Na região centro-sul paranaense, na BR-277, em Laranjeiras do Sul, ontem, 6 horas da manhã, saída de pista. O acidente envolveu aí um carro cuja identificação oficial não foi repassada. Duas pessoas tiveram ferimentos, duas mulheres, uma delas de 38 anos com ferimentos graves, a outra, 28 anos, teve ferimentos médios. Ambas foram encaminhadas ao pronto atendimento local. No Pinhão, rodovia PR-459, ontem, 5:30 da manhã, saída de pista envolvendo um Hyundai HB20. A condutora de 47 anos teve lesões leves, foi encaminhada ao pronto atendimento municipal. Em Guarapuava, na PR-466, ontem, 7:30 da manhã, acidente, uma colisão entre um ônibus e um Ford Ka deixou pelo menos duas pessoas feridas. Em Laranjeiras do Sul, ontem, 7:50 da manhã, a Polícia Rodoviária Federal foi acionada e acionou o Corpo de Bombeiros por conta de um incêndio lá na BR-158, sentido Marquinho, envolvendo uma caminhonete S10. Acabou incendiando, ficou completamente destruída, né? Causas do incêndio não foram identificadas. PRF e Corpo de Bombeiros estiveram no local. Na PR-466, lá em Pitanga, ontem, 8:15 da manhã, capotamento envolvendo uma caminhonete S10. deixou o ocupante do veículo, um homem de 45 anos com ferimentos médios, foi encaminhado ao pronto atendimento lá daquela cidade, segundo as informações. E ainda tivemos acidente registrado pela Polícia Rodoviária Estadual ontem, 2h45 da tarde, na PR-170, o trecho Pinhão-Guarapuava, um acidente envolvendo um caminhão Volvo, uma carreta emplacada em Guarapuava, conduzida por um homem de 60 anos, e um Ford Ka com placa de Fazenda Rio Grande, conduzido por um homem de 55 anos de idade. Não houve vítimas neste acidente, né? Os condutores de ambos os veículos saíram ilesos, de acordo com as informações da Polícia Rodoviária Estadual.
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0: Revista 102, seguindo, trazendo notícias e informações da nossa região. Novo contorno noroeste de Pato Branco tem avanços nos serviços de terraplanagem. Detalhes na reportagem.
9: DR, Departamento de Estradas de Rodagem do Paraná, abriu uma grande frente de terraplenagem na obra de implantação do lote 2 do contorno noroeste de Pato Branco, na região sudoeste do estado. Este é o serviço de retirada e aterro de solo necessário para formar a plataforma da pista, sendo a primeira etapa na execução de uma obra rodoviária dessa natureza. O maquinário está presente em vários pontos do trecho de 14 quilômetros, que vai conectar a PR-493 e a PRC-158, retirando o tráfego de veículos pesados de dentro do município. Outra frente de trabalho já está atuando na implantação de bueiros celulares, concretando os berços onde serão lançadas as peças das estruturas, que são pré-fabricadas. O objetivo é canalizar os corpos d'água que vão passar por baixo da futura rodovia. Os trabalhos no trecho começaram no início do mês passado, com serviços preliminares de remoção de camada vegetal. A previsão é de concluir a obra em dezembro de 2027, com um investimento de quase 149 milhões de reais. Repórter Gabriel Ramos.
0: Obrigado, Gabriel, pelas informações. Agora 7h34.
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0: Seguimos por aqui com as notícias e eu recebo aqui manifestação de moradores ali da região do Distrito da Paz, em Candói, né? Alguns moradores relatando aí, moradores e usuários do serviço de saúde aí do município de Candói, nos encaminhando aqui mensagens relatando que estão enfrentando problemas na espera do ônibus do transporte para deslocamento até Guarapuava, a fim de atendimentos médicos naquela cidade, né? Segundo as informações aí que foram nos repassadas por esses moradores, né? E teria acontecido, né, o fato pela última vez agora na terça-feira, né? Moradores aí informando que foram até a casa de apoio ali na comunidade da Paz, e é a terceira vez, né? A terceira vez que a casa de apoio está fechada, isso cedinho, né? Na madrugada ainda, está fechada. E essas pessoas precisaram ficar do lado de fora, né, com a situação aí de frio, inclusive, né, passando frio em pé lá no aguardo do ônibus do transporte para deslocamento até Guarapuava. Inclusive, na terça-feira tinha lá um idoso, uma pessoa com problema de coluna, né, ficou em pé, né, e acabou aí sofrendo, né. Segundo os moradores, segundo essas pessoas, dentro aí da casa de apoio tem cadeira para ficar lá sentado, né, no aguardo, ficar um pouquinho mais tranquilo, visto que já vai enfrentar um deslocamento até Guarapuava, já vai ficar lá praticamente quase que o dia todo lá também para conseguir esse atendimento, né? E acabam então passando por esta situação aí na casa de apoio que fica ali no Distrito da Paz, né? Um relato aí de moradores, pessoas ali dos arredores, né, do distrito, que buscam esse ponto de embarque, essa casa de apoio ali na comunidade da Paz em Candói. A gente vai levar esse fato aí ao conhecimento, né, das autoridades aí do município para saber o que está acontecendo, né, o porquê que essa casa de apoio, que foi tanto reivindicada e foi colocada ali à disposição, mas por que ela está fechada, né, no horário da madrugada, principalmente quando as pessoas vão ali e precisam desse apoio desse atendimento ali para aguardar o ônibus, para aguardar o transporte, sem que precisem passar frio, sem que precisem ficar em pé, e em dias de chuva, sem que precisem ficar ali na chuva, né? Então, se foi colocado à disposição ali, algo está acontecendo, né? Vamos verificar o que está acontecendo, por que essa casa de apoio ali está permanecendo fechada e não está servindo os usuários aí dos atendimentos de saúde como ela deveria servir, né? A gente vai buscar essa informação, vamos entrar em contato aí com o pessoal da administração municipal aí de Candói para saber o que está acontecendo. Também uma outra situação, outro relato de ouvintes agora aqui de Chopinzinho em relação ao perigo da estrada, né, da rodovia municipal dos imigrantes, que liga aqui Chopinzinho às comunidades do Bugre, Bugre Alto, passando ali pela Água Branca e por outras comunidades, né? Segundo o relato de ouvintes, de pessoas que fazem esse trajeto diariamente, há um problema bem sério acontecendo por ali, né? Diz que tem caminhões fazendo transporte de madeira, caminhões grandes, né? Estão transportando madeira, está sendo retirada a madeira, e os moradores dizem que em momento algum eles têm algo contra isso, né? O que eles têm de preocupação e estão temendo é pela forma que está sendo feito esse transporte, né? Segundo os moradores aí que entraram em contato com a gente, está um perigo grande ali para quem transita, para quem se utiliza dessa rodovia, a rodovia municipal dos imigrantes, porque constantemente caminhões emperram aí em regiões mais íngremes, atravessam na pista, porque a carga é uma carga excessiva, né? E eles têm a preocupação que esses caminhões atinjam algum carro pequeno, um carro de passeio aí com uma família. Tem também a preocupação com relação à estrutura da pista, né? Porque diz que a carga é uma carga absurda de madeira que está sendo transportada. Então, eles estão pedindo aí que os responsáveis, né, por esse transporte da madeira aí revejam e tentem fazer esse transporte de uma maneira diferenciada, né, em caminhões menores aí para facilitar. E vai, facilita, fica bom para todo mundo, não gera perigo, não gera dano, né, para a estrada, no asfalto, e não gera esses transtornos que têm acontecido, né, de caminhões atravessando na pista lá, atravessados na pista, né, prejudicando o trânsito, caminhões extremamente carregados com cargas aí absurdas, né, que acaba gerando perigo para quem se utiliza dessa rodovia, rodovia municipal dos imigrantes, essa rodovia que liga aqui o perímetro urbano, as comunidades do Bugre, Bugre Alto, passando aí pela Água Branca e por outras comunidades aqui do interior de Chopinzinho. Fica aqui também este registro. Agora faltando 20 minutos para as 8 horas da manhã.
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0: Agora 7 horas 43 minutos, 7h43, e a Polícia Militar fez uma detenção por tráfico de drogas ontem na comunidade de Linha Biguá, no interior de Saudade do Iguaçu. Ontem, no início da tarde, os policiais militares lá de Saudade do Iguaçu estavam realizando aí fiscalização pelo interior do município, quando observaram aí pessoas saindo de um imóvel já conhecido por denúncias relacionadas ao tráfico de drogas. Durante a abordagem, foi localizada com um dos suspeitos uma porção de cocaína. Na sequência, com base em informações obtidas ainda no local, foram realizadas buscas nas proximidades da residência, sendo localizada uma quantidade maior também de cocaína, que estava escondida em uma área de vegetação, em uma área de mata no interior da casa. Também foram apreendidos dinheiro em espécie, um aparelho celular e outros itens relacionados ao tráfico de drogas. Um homem foi preso no local por crime de tráfico de drogas. Um adolescente envolvido na ocorrência foi encaminhado para os procedimentos cabíveis com acompanhamento do Conselho Tutelar. Os envolvidos e os materiais apreendidos foram entregues na 11ª Delegacia Regional de Polícia de Chopinzinho para os procedimentos, né, para autuação em flagrante nessa situação aí de tráfico de drogas lá no interior de Saudade do Iguaçu, comunidade Linha Biguá, ontem, no início da tarde, por volta das 14h. Já no interior de São João, ontem pela manhã, por volta das 11h, a Polícia Militar recuperou um veículo, né, a polícia em ação aí no interior do município para o cumprimento de um mandado de prisão. Acabou recebendo informação aí sobre o paradeiro de uma mulher, equipes foram até o local e encontraram a mesma, né, que foi detida em ordem judicial, expedida aí pela justiça. A condução ocorreu de forma tranquila, a mulher foi encaminhada até a delegacia da Polícia Civil de São João aí para os procedimentos. Não é uma recuperação de veículo, né? Houve um equívoco aqui da Polícia Militar quando da confecção do boletim. Foi um cumprimento de um mandado de prisão ali no interior de São João ontem, com a detenção de uma mulher procurada pela justiça. Lá em Pato Branco, cumprimentos de ordens judiciais em ação conjunta com a Polícia Militar ontem, bairro Novo Horizonte, bairro Vila Camargo, Trevo da Guarani e bairro São João foram cumprimentos e mandados naquelas operações realizadas ontem, né, pela Polícia Civil, que teve aí o apoio da Polícia Militar, né, para a detenção de pessoas envolvidas com o tráfico de drogas e organização criminosa. 7h45, o Revista volta já, dentro de alguns minutos, com outras notícias e informações.
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0: Agora 7 horas 49 minutos, 11 para as 8 da manhã, 11 para as 8, em Candói. Ontem um homem foi preso durante uma ordem de despejo, né? O fato ocorreu lá na região da comunidade Corvo Branco por volta das 9 horas da manhã. A Polícia Militar foi acionada para prestar apoio a oficiais de justiça, juntamente com uma equipe do Conselho Tutelar, para cumprir uma ordem de despejo de um homem de 58 anos, conforme decisão judicial expedida pela Primeira Vara Civil da comarca de Guarapuava. No local, as equipes policiais se depararam com um homem de 58 anos portando um facão na cinta. Ele recebeu voz de abordagem por diversas vezes, não acatou e respondia os policiais em tom elevado de voz, dizendo que não iria colocar a mão na cabeça e que ninguém iria colocar a mão nele, né? Inclusive chamou os policiais de porcos. Diante aí dessa resistência ativa, foi necessário uso de força para contê-lo e técnicas de imobilização, né, para fazer a abordagem e conter esse homem, o qual o tempo todo ofereceu resistência. Após a imobilização, foi necessário fazer uso aí das algemas e colocar esse homem no camburão da viatura, devido à sua resistência, né? Inclusive tentando acertar aí chutes nos policiais. Por conta da situação, ele recebeu voz de prisão e foi encaminhado até a 14ª Subdivisão Policial de Guarapuava por conta aí da resistência, desobediência e desacato. Isso tudo ocorreu durante cumprimento de mandados judiciais aí por conta de conflitos fundiários ali na região do Corvo Branco, interior de Candói, ontem pela manhã. 10 minutos agora faltando para as 8 da manhã, 10 para as 8, forças de segurança da região foram contempladas ontem com novas novas viaturas e equipamentos para combate à criminalidade. Os detalhes todos você acompanha agora na reportagem. Avanços para a segurança pública regional. Em evento na manhã desta quarta-feira, na Praça Central de Francisco Beltrão, o secretário estadual de Segurança Pública, Coronel Saulo Sansão, fez a entrega de viaturas para a Polícia Militar, Polícia Civil, Polícia Científica, Polícia Penal e para o Corpo de Bombeiros Militar para atuação regional. Foram contemplados com viaturas da Polícia Militar os batalhões de Pato Branco, Francisco Beltrão e as companhias independentes de Palmas e Laranjeiras do Sul. Já a Polícia Civil recebeu viaturas para as subdivisões de Francisco Beltrão, Pato Branco. A Polícia Científica para a estrutura de Francisco Beltrão e de Pato Branco e a Polícia Penal para as suas estruturas na região sudoeste do Paraná. Na ocasião, o governador do estado, Ratinho Júnior, foi representado pelo ex-secretário de Segurança Pública, Coronel Hudson Teixeira, que destacou os avanços na segurança.
15: 50 viaturas estão sendo entregues aqui hoje para a região, 80 fuzis, lembrando que o ano passado já foi entregue 40 fuzis aqui para a Polícia Militar, sem contar para a Polícia Civil, Polícia Penal, enfim. As tasers, enfim, todo o equipamento está sendo entregue agora, embarcações para o bombeiro. Para quem não conhece, aquela moto aquática lá, sugiro que tenham a oportunidade de conhecer. Nós não temos no Brasil como aquela. Nós compramos 5 para o bombeiro militar. E ela tem um casco flexível que permite que o bombeiro militar faça operações em situações como houve no Rio Grande do Sul, como aconteceu lá em Morretes, em Guaratuba, enfim, em que você consegue, não é, comandante do bombeiro, não é isso? Em que você consegue subir num tronco de árvore, numa pedra, sem rachar o casco, como é o caso do jet ski tradicional. Essas viaturas também são viaturas que são preparadas para a segurança pública, não é um carro comum que nós compramos enquanto cidadão comum. São veículos semi-blindados, são veículos que alguns deles nós temos com 2 baterias, com para-choque de punção, com proteção de cárter e motor diferente de um veículo comum, enfim, todo o investimento que o governador fez. Os fuzis, né, são 3.500, lembrando que o Estado do Paraná nunca teve a compra, sempre teve doação, por parte de CONSEG, por parte do Exército Brasileiro, de fuzis 7.62, o que dificultava muito o combate ao crime organizado. Hoje nós temos fuzis 7.62, que é um calibre com maior poder, né, de impacto, para fazer frente ao crime organizado, em especial no interior do Estado, quando tinha a situação da tomada de cidade, de roubo a banco, que nós, graças a Deus, resolvemos, por enquanto, esse problema no Paraná. Os blindados são 7 que estão vindo também para as forças de segurança. Os helicópteros, nós compramos 3, estamos comprando mais 2. Nós tínhamos 2 só, prefeito. Quando o governador assumiu o governo, eram 2 Jet Ranger, que ficavam à disposição do governo do Estado. E nós temos 14 aeronaves hoje, 14 helicópteros, né, mais 5 aviões. Está sendo comprado um helicóptero biturbino para que nós tenhamos condições de operar em todo o estado. Ele carrega 8 operadores de operações especiais e mais um para o aeromédico, biturbina também. Um 45, 75 milhões e um 35 que deve ser locado, que não vale a pena comprar essa aeronave, fica muito caro.
0: Secretário Estadual de Segurança Pública, Coronel Saulo Sansão, também destacou os avanços na segurança pública promovidas pelo governo do Estado.
16: Vivemos um momento histórico na segurança pública, então realmente equipamentos de primeiro mundo. E como eu sempre digo, né, hoje o policial aqui do Paraná ele está tendo os mesmos equipamentos que o policial americano. Então, fuzil, armamento, viaturas, são viaturas que não são viaturas simples, né? São viaturas que foram preparadas para uso policial, serem blindadas. Então é um importante avanço para a segurança pública. Vivemos o melhor momento até em indicadores criminais, redução de homicídios 39%, furtos e roubos. O feminicídio em 2025 reduzimos 20%, então nós estamos no caminho certo. Esse é o nosso planejamento que foi projetado no início do governo Ratinho Júnior e agora nesse fim de governo estamos colhendo aquilo que foi plantado. que antecipa a governa, e estamos fazendo isso com muito esmero.
0: O 3º Batalhão de Polícia Militar de Pato Branco, que abrange inclusive o município de Chopinzinho, foi contemplado com 14 viaturas, praticamente uma por município, inclusive para Chopinzinho, conforme informou o tenente-coronel Figueiredo, comandante da unidade.
17: No total, nós recebemos 14 viaturas novas que foram substituídas na nossa área, né? Nos 11 municípios que integram aí o 3º Batalhão, né? Uma das cidades, né, é Chopinzinho, e então todas as cidades acabaram recebendo uma viatura. O diferencial dessa última entrega é que nós recebemos também um módulo móvel, né, que nós estamos com um projeto no 3º Batalhão de fazer a polícia Patrulha Maria da Penha itinerante, ou seja, ela vai passar em todos os municípios e também nos bairros de Pato Branco, que é a cidade maior da nossa região.
0: Para a 10ª Companhia Independente de Polícia Militar, com sede em Laranjeiras do Sul e que abrange os municípios do entorno, foram destinadas 7 viaturas e 11 fuzis, conforme as informações do comandante da unidade, Major Agnaldo César Pereira.
18: Já está confirmado, são 7 viaturas e 11 fuzis. E tem outros equipamentos que também na sequência serão destinados, mas num primeiro momento é isso aí.
0: Número bom se comparado pela abrangência da companhia?
18: Sim, com certeza, até porque nós já temos boas viaturas, né, rodando lá, mas essas viaturas elas visam suprir ainda mais as nossas necessidades, melhorar a frota, e com certeza, né, o implemento dessas armas aí distribuídas na nossa região lá vai trazer um grande benefício para a segurança pública.
0: O Corpo de Bombeiros Militar também recebeu avanços significativos para o trabalho na região sudoeste do Paraná. Entre os equipamentos, destaque para uma moto aquática, conforme afirma o comandante regional do Corpo de Bombeiros Militar, tenente-coronel Shinda.
19: No passado, né, a gente teve muitos problemas de enchente, não só Deltão, mas a região. Então essa moto aquática é uma moto aquática sueca, que ela tem uma característica especial, que é justamente para ser utilizada em enchentes e alagamentos. E ela tem uma boa capacidade de operação, inclusive de resgate. Então é o melhor veículo hoje, é a melhor embarcação para esse tipo de combate no mundo. E Beltrão recebeu essa embarcação justamente para fortalecer as nossas ações de resgate aqui, não só em Beltrão, mas em toda a região.
0: A Polícia Científica recebeu viaturas e equipamentos. Já a Polícia Penal, além de inúmeras viaturas, também recebeu uma boa notícia durante a solenidade. A Prefeitura de Francisco Beltrão fez a doação de um terreno para ampliação da penitenciária estadual. Terreno esse que fica nas proximidades da atual estrutura, na marginal da PR-483, na saída de Francisco Beltrão para Cascavel.
20: A Prefeitura Municipal hoje, de maneira oficial, também fez o ato entregando essa metragem para o Departamento, para a Secretaria de Segurança Pública e para o nosso Departamento de Polícia Penal. Agora é questão burocrática por parte da nossa secretaria, através dos engenheiros, para que tão breve aí seja feita as formalidades, seja licitado aí, seja vislumbrada uma nova obra. 1.504 presos estão no contexto aí para ser construído aos fundos aqui. Eu creio que vem ser muito bom na questão presos cumprindo pena, na questão ressocialização através das parcerias. E mais um momento importante também foi a visita do secretário, Coronel Sanson, aqui na penitenciária, para verificar em loco o nosso canteiro de trabalho, os nossos canteiros de trabalho, não só a empresa Big Bag de Beltrão, mas também a empresa de jeans, que está na unidade há muito tempo também, e essa nova unidade literalmente industrial, que é a nossa penitenciária. Eles puderam vir e ver aquilo que está sendo feito no dia a dia, sem maquiagem, sem nenhum problema, porque foi uma conversa muito franca, um convite feito no momento ali que estava ocorrendo o evento, e ele de pronto veio conhecer a estrutura da penitenciária, veio conhecer a estrutura das empresas que aqui estão prestando serviço para a sociedade através do uso da mão de obra do preso. Creio que é importante, são quase 900 presos hoje envolvidos no contexto trabalho, ressocialização, atividades dentro da penitenciária, e para nós é importante isso. A ressocialização se faz com oportunidades de transformação e de mudança do ser humano. Então, por isso que nós somos parceiros e é por isso que a nossa unidade é destaque a nível de Paraná, a nível de Brasil. Fato este hoje verificado e comprovado pelo nosso secretário de Segurança e também do representante do Governo do Estado, o ex-secretário, que é sempre secretário, Coronel Hudson, aí agradecemos a eles pelas visitas e eu tenho certeza que saíram com uma boa impressão daquilo que eles viram aqui nesse lugar.
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0: 8h02, agora depois do intervalo eu trago mais informação, trago mais notícia pra você.
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6: 8:07 agora, 8:07. Temperatura de 7 graus em Shoppingzinho com sensação térmica de 4 graus, né? E aí mais cedo, por volta das 7 horas, a sensação térmica era de 3 graus em alguns pontos aqui do município, de 2 graus, né? É, a temperatura, ela é um pouquinho maior, mas a sensação térmica é mais baixa, né? Então, nesse horário, nesse momento, sensação térmica de 4 graus aqui em Shoppingzinho. Aliás, aí na região do Verê, pessoal caminhando imagens aí, teve registro de geada hoje, né? Lá na região aí, no município do Verê, registro de geada nesta manhã. Creio que em outros pontos aqui da nossa região também tenha ocorrido aí o registro de geada. Bom dia pro Ivan Pilger. O Ivan, inclusive, mandou pra gente que 7:20 da manhã, 2 graus marcando no veículo, que é a sensação térmica. Também registrando aqui a quem está participando, né? O pessoal está mandando recados aqui no nosso WhatsApp. Bom, vai mudar o tempo, né? O tempo frio vai dar lugar aí para chuva aqui no Paraná. O Lisandro Jacobson, meteorologista do CIMEPAR, está chegando aqui com as informações atualizadas do tempo. Lisandro.
7: Muito bom dia. Temos um amanhecer de tempo estável nas regiões do Paraná, mais gelado no sudoeste, centro-sul e parte do oeste paranaense, muitos municípios com temperatura abaixo de 5 graus nos termômetros. Especialmente em Palmas, valor abaixo de 0 grau, mais uma vez com temperatura negativa. E condições para a formação de geadas, especialmente nessas áreas mais geladas, esses municípios que tiveram temperatura inferior aos 5 graus. Resfriamento também atingiu parte da região metropolitana de Curitiba, Campos Gerais e o Noroeste. Apenas entre o Norte e o Norte Pioneiro e também no litoral, que o resfriamento foi um pouquinho mais ameno. Mas o tempo fica estável ao longo desta quinta-feira e a principal mudança de tempo é prevista para sexta. Né? Amanhã teremos o retorno de chuvas ao estado do Paraná, inclusive com ocorrência de trovoadas. Começa a mudar o tempo entre o oeste e noroeste, um cavado meteorológico em níveis médios da troposfera contribui na formação de nuvens de chuva. E o tempo vai mudando gradativamente nas outras regiões ao longo do dia. Da tarde para a noite, a chuva avança para a região central, também o leste e norte paranaense. Inclusive no litoral, a chuva é prevista mais para a madrugada de sábado. Então, temos essa constante mudança do tempo ao longo da sexta-feira. E assim, as temperaturas já sofrem pouquíssima oscilação ao longo do dia. Teremos essa pouca amplitude térmica ao longo da sexta. As temperaturas máximas já recuam bastante em comparação a hoje. E no fim de semana, ainda chove do leste ao norte, mas especialmente entre a madrugada e manhã. E já serão chuvas um pouco mais fracas. Preocupa apenas o volume de chuva previsto entre a área central e a faixa norte do estado do Paraná, com valores que podem atingir um pouco acima de 50 milímetros de acumulado de hoje para amanhã e o fim de semana. Com as informações do tempo, Lisandro Jacobson, meteorologista. 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
6: Valeu, Lisandro. Obrigado aí pelas suas informações. E nós tivemos geada aqui em Chopinzinho, né? Deixa eu ver quem tá mandando mensagem aqui. A Margarete da Rosa Souza, né? Ela registrou hoje aí por volta das 6h40 da manhã, veículos apreendidos ali em frente à delegacia da Polícia Civil com geada, né? Com gelo aí e grossa, né? Ela chegou às 6h40 pro trabalho e registrou, né? Registrou aí a geada forte também aqui em Chopinzinho. Não parecia estar tão frio, né? Hoje pela manhã, pelo menos eu achei que não estivesse tão frio, mas tá aí, né? Registro de geada mais uma vez. O João, né? O João também mandando fotos aqui da cidade, aqui em Chopinzinho, com registro da geada. Santa Cruz, sentido Passo do Sol também. O pessoal tá informando aqui que estava branco de

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5: Bom dia, bom dia, bom dia. Bom dia, minha gente linda. Está no ar o Bom Dia, Gente, com o melhor da música, informação, descontração e prêmios no seu rádio. Muito prazer, eu sou a Pamela Fernanda e estou assumindo aqui os botões mágicos da maior potência regional. Você que ficou muito bem informado acompanhando o nosso Jornal da Manhã, o Revista 102, com Evandro Carlos Artuzzi. Agora eu chego para te fazer companhia. Vem pra cá. Venha participar no 46 98413 4946, é o nosso contatinho. Faz homenagem aí para o aniversariante do dia. Vem participar da nossa receita do dia também. Temos ainda o nosso quadro de saúde mental. Tem informações aqui para você a todo momento na nossa programação, porque você tá na nossa, tá bom demais. Tá na nossa, tá bem informado, tá com mais alegria, mais descontração aí no seu dia a dia. Porque escutar música boa transforma, sim, o nosso dia. É claro, para começarmos muito bem, começamos com a nossa mensagem de fé, que você tanto gosta de ouvir aqui na programação, e que precisamos sim uma palavra para iniciarmos o nosso dia com o pé direito. Há um sol brilhando. Ali entrou numa caverna e passou a noite. E a palavra do Senhor veio a ele. O que você está fazendo aqui, Elias? 1 Reis, capítulo 19, versículo 9. Elias, diante da ameaça de Jezabel, foi consumido pelo medo, levando-o a se refugiar numa caverna. Essa reação ao medo, a busca por um refúgio seguro, não é estranha a nós. Sempre acontece, e acontece muitas vezes diariamente. A solidão, embora comum, não é o destino que Deus deseja para nós. O medo e a solidão podem fazer parte da existência humana, inclusive dos filhos de Deus. Mas permanecer nesse estado é uma escolha nossa, não um desígnio divino. Se você às vezes se isola por medo ou por se sentir excluído, saiba que você tem um Deus junto com você. Não sei quais são os sentimentos e motivos que você tem levado e o tem levado a viver assim isolado ou se isolando internamente, a se manter nessa caverna. Talvez o medo, a angústia, a rejeição, o abandono ou o abuso, quaisquer coisas que tenham acontecido na sua vida, deixaram o sol ofuscado. Mas saiba que existe um sol brilhando do lado de fora e um caminho a ser trilhado. Por mais que a vida o tenha machucado, saiba que Deus é especialista para curar você e o capacitar a vencer um dia de cada vez.

Eu declaro sobre você um tempo de novos sonhos, novas conquistas e novas realizações. Senhor, eu entrego esse dia nas Tuas mãos. Vai à minha frente abrindo os caminhos que eu ainda não consigo ver. Guarda os meus passos, protege a minha casa, o meu trabalho e a minha família. Acalma o meu coração para que eu não carregue pesos que não são meus. Que as palavras que eu disser levem paz. Que as decisões que eu tomar sejam guiadas pela Tua sabedoria. Afasta de mim todo mal, toda inveja e toda confusão. Coloca no meu caminho força, no meu corpo fé e dentro do meu peito, que haja o Seu amor divino. Que tudo aquilo que Deus reservou para mim chegue certo, no momento certo, na hora certa e pelas mãos certas. Eu recebo esse dia com gratidão e com fé, com a certeza de que Deus já está cuidando de tudo. Sei que coisas extraordinárias irão acontecer em minha vida. Eu creio. Amém. Amém e amém. Desejo para você um dia lindo de sol. Sai aí da sua caverna, vai brilhar. Olha para o céu e agradeça pelo seu dia, pelo seu respirar.

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1: Com certeza, a nossa dica de saúde mental é para trazer mais leveza aí para o seu dia a dia. Você sabia que arrumar a casa pode fazer bem para o nosso cérebro? E você sabia que limpar também pode ser uma forma de amar? Não é só sobre deixar a casa em ordem, é sobre deixar a mente mais leve. Cada canto que você cuida, cada coisa no lugar, é uma forma silenciosa de cuidado. Tipo quando você organiza por fora e sente aquela paz por dentro, sabe? Porque quem cuida do próprio lar também está organizando a própria mente e criando calma onde antes tinha barulho. Abrir as janelas, limpar, cuidar das plantas, não são só tarefas, são momentos de pausa. Então não é só sobre limpeza, não é só sobre o lugar onde você vive. E saiba que o lugar que você vive reflete muito como está dentro de você. E um ambiente mais leve traz mais equilíbrio. Quem cuida da própria casa não está buscando controle, está buscando paz, equilíbrio, proteção. Porque no fim, ordem não é frieza, é amor. E coloca aí uma paz no seu coração estar em um ambiente organizado. Pense quando você chega em casa e tá uma bagunça, dá aquela pressão e você sente tão mal, você não sabe por onde começa. Então faça um pouquinho por dia e dessa forma você vai mantendo tudo organizado e vai mantendo também a paz interior. Lembrando que organizar a casa não é só papel da mulher, é papel dos filhos, do esposo também. Então todo mundo mora naquele ambiente, todo mundo tem que deixar organizado. Cada um contribuindo de uma forma, fica tudo mais leve para os demais que moram no mesmo ambiente, né? Então, se você fizer o seu papel, já organizar as suas coisas, manter no lugar, ajuda a lavar uma louça, secar uma louça também, é papel de todos os integrantes da casa, não somente da mulher. Então, bora, meu povo, se mexer!
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1: 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Oh, quinta-feira maravilhosa, Christian e Ralph em nossa programação Nova York, depois tem Zezé e Luciano, Menina Veneno. 8h37, bom dia, bom dia, bom dia!

0: Zezé de Camargo e Luciano, Menina Veneno. É o nosso Bom Dia, Gente, com o melhor da música pra você. 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
0: Nossa, FM, 8 horas e 45 minutos. 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
6: 10 minutos faltando para as 9 horas da manhã, indicadores econômicos em oferecimento do Sicredi. Dólar comercial opera em queda, R$5,003. Euro, R$5,81. Dólar turismo, R$5,20. Libra, R$6,74. E o peso argentino, 0,004.
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0: Com certeza, se tá na nossa, tá bom demais. 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Beijo pra Ana Rombaldi, a Ana participando aqui da programação, desejando um feliz aniversário pra Camila, que tá pagando a festa hoje. Pessoal da Gisele Confecções, saudade do Iguaçu. Beijo, Camila! Parabéns, muita saúde, muito amor e muita paz. São os desejos da equipe 102,9. E é claro, de toda a galera da Gisele Confecções, lá de Saudade do Iguaçu, que estão parabenizando você com todo amor, com todo carinho. Tem festa lá em Saudade hoje. Beijo, meninas. Bom trabalho aí pra vocês. Alô pra Josi. Josi do Santos de Oliveira. Ela que é do Cristo Rei aqui de Chopinzinho. Bom dia aí especial pro Juliano Andrin, também concorrendo. Fernanda Ramos, Luciano Ortiz, Maria Eduarda, Clayton também pedindo sucesso com o Luan Pereira e Panda. 10 segundos. Abraço aí pro Clayton. Toda a galera trabalhando, gurizada da Marx Terraplanagens e Artefatos de Cimento de Coronel Vivida. Vai rolar sim 10 segundos com o Panda e também Luan Pereira aqui na nossa programação. Ivanete Fátima, Albert, um beijão pra você. O Esquito também está curtindo aqui a programação. Grande abraço, Esquito. Ledines Mitrucci, Oraides Dalfovo também concorrendo ao travesseiro da Bioposture Colchões. Dona Lourdes Aparecida, bom dia, Dona Lourdes. Frio, né? Tava frio essa madrugada e ela quer curtir um sucesso lá da linha Gressana. Marlene Aparecida Oliveira, o pessoal de Santa Helena. Alô pra França e Ferreira Alves concorrendo também. Marinéia Garroso Semin, ela que é de Saudade do Iguaçu, também tá curtindo a nossa programação. Seguimos então lá pra Coronel Vivida, essa vai.
1: 10 segundos no relógio aí.

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1: Nossa FM, 9 horas em ponto. Você está curtindo o nosso Bom Dia, Gente. Eu volto já, não sai daí.
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0: 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Você tá ouvindo? 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Bom dia pro Leo Delmar, lá do Bar São José, em Santa Marta. Está pedindo Irmão da Lua, Amigo das Estrelas. Já pra você, tá bom, Leo Delmar, querido? Um grande abraço pra todo o povo aí do Candói, especialmente pro Leo Delmar, que sempre curte a programação. Bom dia pra Mayara, lá de Saudade do Iguaçu. Oh, adoro suas mensagens. E manda pra mim a música com o Zezé de Camargo e Luciano, do outro lado da cidade, vou rodar sim, tá bom, querida? Muitos pedidos hoje do Zezé de Camargo e Luciano. Genissa, Leti Sutier, Sareta, lá do Rio Bonito do Iguaçu. Povo do Rio Bonito, um beijo especial aí pra vocês. Edivaldo, Vince Guerra, o som aqui da 102, concorrendo ao travesseiro. O povo também pedindo, conversando com a Abajur. Um beijo pra Mayra, a Mayra que é lá da Paz. Também pedindo Mato Grosso e Matias. Um beijo pra Alessandra Correia. Um alô pra toda a família aí, Ali. Ney, bom dia, meu amigo.
1: Bom dia, Pamela. É, toca pra nós aí, é o Ney, de Reserva do Iguaçu, aqui do Kleber Madeira. Toca pra nós aquela banda, acho que é uma banda que toca lá, Tiro de 12. Toca pra nós, fazendo um favor, se puder. Agradeço se for atendida, beleza?
0: Adoro, é musical São Francisco, sim. Rainha musical. É Tiro de 12. 12B Musical São Francisco, que você vai poder curtir também nesse final de semana no Clube Flor da Serra. Só moda boa de bailão com São Francisco. Com certeza, à tarde eu mando pra você. São Francisco, mando Rainha, banda que vocês pedirem. Agora é só sertanejo. Um bom dia também pra Andressa dos Santos. Alô pro Antenor Machado. Dona Marinha, um beijo pra senhora. Obrigada pela audiência. Obrigada mesmo a Rose, querida, lá da linha Santa Maria. Também é o som aqui da 102. Ivonete Dalmaso, um beijo para Adriana Ambrosini, concorrendo também, Adriana Vendpap, esse travesseiro da Bill Posture, Leoni Delgado, Reis do Centro, a Isa Reis aqui do Centro, uma galera aqui no WhatsApp, gente, quantas mensagens, um beijo para cada um, obrigada pelo carinho da sintonia, pela sua preferência. Música.

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4: 9:16 aqui no nosso Bom Dia, Gente, hora de informação. Quem deixa você, nosso ouvinte bem informado, é Evandro Carlos Artuzzi. Bom dia, Evandro, seja bem-vindo.
5: Olá, bom dia, Pamela, bom dia você ligado na nossa FM do Bom Dia, Gente, nesta manhã, manhã gelada, né, de 21 de maio de 2026, geou novamente hoje, né, não parecia estar tão frio durante a madrugada, a hora que eu acordei para vir para a rádio aí, 5:30 da manhã, não parecia que estava tão frio, tão gelado, mas teve aí sim o registro de geada hoje em Chopinzinho e nos municípios da nossa região. Nesse momento a temperatura é de 10 graus em Chopinzinho com sensação térmica de 9, né? Segue frio e a previsão indicando que o tempo vai mudar, Pamela, a partir de amanhã muda o tempo, sobe um pouquinho a temperatura com mínima na casa dos 11 graus, mas volta a chover. Né? Amanhã, sábado e domingo, previsão de chuva. Amanhã e sábado com parcialmente nublado e pancadas. Já no domingo a previsão é de tempo com um pouquinho mais de chuva, né? Segundo as informações que foram divulgadas agora pela manhã pelo CIMEPAR. E esta quinta-feira, Pamela, uma quinta-feira gelada, também está sendo uma quinta-feira para muita gente acordar cedo com a Polícia Civil, ó, batendo na porta aí, ou não tão sutil assim, né? Entrando sem
4: com
5: bater.
4: Com pesaço, né?
5: Com pesaço na porta, né? Várias operações acontecendo. Nós tivemos aí em Francisco Beltrão uma operação que envolveu pessoas ligadas, Pamela Fernanda, ao jogo do Tigrinho.
4: Eita, esse jogo,
5: Você já jogou no Tigrinho, Pamela Fernanda?
4: Tentei uma vez, nunca entendi como é que funcionava, perdi 15 reais, fiz um pix lá de 15 reais pra tentar jogar, não entendi nada aquilo, só perdi 15 reais.
5: Então você ajudou esse pessoal aí, ajudei, que foi a operação hoje, né?
4: Era logo no início, quando a gente era bem boba ainda.
5: Quando você pensava em ficar milionária com o Tigrinho?
4: Era todo mundo jogando, falei, vou ver o que é, né? Como é que funciona isso
5: vou
4: aí.
5: Vou também, né?
4: Vou também, né? A Maria vai com as outras, né? E deu, perdi 15
5: mas
4: reais.
5: Mas ainda bem que você perdeu só 15 reais, né?
4: Mas foi uma vez só, né? Não caio nessa
5: não
4: mais.
5: Não deu liga, né?

0: Essa tal de joguinho aí de roleta e tal e coisa
1: para
0: que a gente
1: ganhar
0: tá...
1: dinheiro.
0: Tem que
1: não
0: trabalhar.
1: Existe dinheiro fácil, tem que trabalhar, né?
0: O que vem fácil, vai fácil.
1: Vai fácil. Com certeza, normalmente dinheiro de jogo não é aproveitado, né? Operação Cartas Marcadas da Polícia Civil hoje prendeu três pessoas investigadas por movimentar nada mais, nada menos, Pamela Fernanda e ouvintes, da quantia de 20 milhões de reais em um esquema de lavagem de dinheiro e exploração de jogos de azar. Essa operação foi deflagrada pela Polícia Civil através da 19ª Subdivisão Policial de Francisco Beltrão, Operação Cartas Marcadas, né, com mandados judiciais por conta da lavagem de dinheiro, exploração de jogos de azar, associação criminosa, crimes contra a economia popular, crimes contra o consumidor e publicidade enganosa envolvendo plataformas digitais de apostas. Inclusive, os influencers sendo alvos da operação também, né? Pela propaganda enganosa. Durante a operação, foram cumpridos três mandados de prisão preventiva em desfavor dos investigados apontados como responsáveis pela divulgação e exploração de plataformas ilegais de apostas, popularmente conhecidas como Jogo do Tigrinho. Entre os presos está uma empresária de Francisco Beltrão, né? Também foram presos seu companheiro e a sua mãe, todos integrantes do mesmo núcleo familiar investigado. As investigações tiveram início após o compartilhamento de informações pela Polícia Federal, indicando movimentações financeiras suspeitas relacionadas a essas três pessoas. No curso das investigações, a Polícia Civil de Francisco Beltrão identificou a movimentação financeira superior a 28 milhões de reais entre pessoas físicas e jurídicas vinculadas ao grupo investigado. As apurações ainda apontaram indícios de ocultação patrimonial, transferências fracionadas, circulação de valores entre familiares e utilização de empresa para aparente dissimulação da origem dos recursos, né? Elementos típicos de lavagem de dinheiro, né? Inventaram lá uma empresa fake para dar movimentação no dinheiro. Segundo apurado ainda, os investigados, né, essas três pessoas, coordenavam por meio de grupos de mensagens via WhatsApp outros influenciadores digitais responsáveis pela divulgação das plataformas de apostas. As investigações apontam ainda a utilização de contas demonstrativas, né, contas falsas, contas demo, utilizadas para simular ganhos irreais e induzir consumidores ao erro, atraindo novos apostadores para as plataformas. Foi aqui que se foram os 15 pila, né? Os 15 reais aí da Pamela Fernanda. Os divulgadores recebiam vantagens financeiras conforme a entrada de novos usuários e os valores apostados nas plataformas. Além das prisões preventivas, foram cumpridos também mandados de busca e apreensão, bloqueio de contas bancárias e sequestro de bens, visando obter novas provas, interromper as atividades criminosas e também cessar o enriquecimento ilícito dos investigados. As diligências ocorrem e foram realizadas, né, em endereços residenciais e comerciais vinculados aos envolvidos, todos em Francisco Beltrão. A Polícia Civil reforça que as investigações prosseguem com o objetivo de identificar outros envolvidos e eventuais vítimas relacionadas ao esquema criminoso. É o que revelou hoje pela manhã o delegado Júlio Suné Pires, delegado operacional lá da 19ª Subdivisão Policial de Francisco Beltrão. Ah, o
0: Movimentado,
1: Tigrinho,
0: né?
1: as garras do Tigrinho foram ao contrário hoje, né?
0: É, infelizmente não volta pro bolso de quem apostou, né?
1: Lamentavelmente,
0: Não
1: não.
0: volta.
1: Difícil.
0: E muitas pessoas deixam de pagar luz, água, que são, né, de necessidades
1: básicas,
0: Para
1: apostar no
0: deixam
1: Tigrinho,
0: para
1: né?
0: apostar no Tigrinho.
1: Aí aposta 10, ganha 70, se
0: Acho que
1: empolga.
0: tá rico, é
1: Porque,
0: verdade.
1: na verdade, é um truque, né? É um truque deles. A maioria dos jogos de azar tem essas artimanhas, né?
0: É
1: Eles
0: jogo
1: te
0: de
1: dão um
0: azar,
1: prêmio
0: né?
1: para você se empolgar. E aí depois tira.
0: Exatamente.
1: Depois só vão tirando,
0: Por
1: tirando,
0: isso tem o
1: tirando.
0: nome de jogo de azar, né?
1: Jogo
0: Sorte de
1: de azar.
0: quem é dono do jogo. Porque o único que tem sorte é o dono do
1: É
0: jogo.
1: dono do jogo.
0: Azar dos outros que
1: Ou
0: jogam.
1: não, né? Que com um friozão desse o pessoal acordou cedinho, né?
0: Nossa, passar frio e lá na. Mas que fiquem presos, né? Porque, pelo amor de Deus.
1: Merecem, né?
0: Merecem, com
1: Merecem, né?
0: certeza.
1: Além dessa, teve uma outra operação hoje, coordenada aí pela Polícia Civil aqui da região. É, teve uma mulher aí de Palmas, né? Que foi vítima daquele golpe do. É, tanto que o nome da operação é Love Hurts. Inclusive, Love Hurts é o nome de uma música do Nazaré.
0: É verdade.
1: A Polícia Civil batizou a operação de Love Hurts porque o golpe do Sextortion. Já ouviu falar, Pamela?
0: Esse é novo pra mim.
1: É novo, né? Então a Polícia Civil deflagrou a operação hoje pra cumprir mandados judiciais porque uma mulher de Palmas, ela foi vítima. Foi vítima desse golpe onde ela teria sido induzida, né? Ela foi seduzida por um suposto homem aí que era de outro país. Mas nada mais, nada menos que um estelionatário. E levou cerca de 60 mil reais dessa mulher, dessa meu moradora Deus, de Palmas, gente. Que se apaixonou, mandou pra ele fotos e vídeos.
0: Não era o Brad Pitt dessa vez.
1: Mandou pra ele fotos e vídeos
0: do
1: íntimos.
0: Pé, né? Do pé?
1: Não é, não foi do pé, né? E ele começou a ameaçar ela, inclusive, né? Queria expor,
0: as fotos,
1: caso ela não contribuísse com valores. E ela teve um golpe aí de cerca de 60 mil reais. Então a Polícia Civil, através aí do delegado Kelvin Bressan, que atuava lá na Delegacia de Palmas, iniciou as investigações e essas investigações evoluíram para a operação que está acontecendo hoje, né? Em vários estados, inclusive lá na Paraíba, Rio Grande do Norte, né? Para pegar pessoas envolvidas nesse crime, né? Aliás, um fato curioso aqui, os golpistas, eles usavam um DDI da Nigéria, né, para aplicar o golpe, né, para deixar...
0: Deve ter comprado pela internet
1: pra,
0: o chip.
1: Para deixar o golpe real, né, aí essa mulher, ela pensou que estava conversando com alguém de outro país, que estava loucamente apaixonado por ela.
0: As pessoas andam tão carentes, né, Evandro, que acabam caindo nesses golpes. Vai saber a história dessa mulher também, o que ela já passou na vida.
1: Não, é que eles conseguem encontrar a fragilidade de uma pessoa.
0: Encontram a fragilidade.
1: E aí vão aplicando, né? Vão aplicando o golpe, levou 60 mil, mas ao todo, em 2 meses, a investigação apontou que esses golpistas, eles conseguiram captar aí em golpes 4 milhões de reais. Em 2 meses.
0: Meu Deus,
1: bom,
0: é muito.
1: 60 mil foi somente dessa moradora aí de Palmas, que lamentavelmente foi a vítima. Dificilmente vai ter esse valor ressarcido, mas pelo menos está vendo aí que a polícia foi atrás, né? A Polícia Civil e conseguiu deflagrar esta operação.
0: Isso aí, mais um golpe.
1: Mais um golpe aí.
0: Inventam bastante, né? O povo tem bastante tempo. Sextortion. Vê uma mensagem aí com um número estranho ou...
1: Não responde, ignora.
0: Não responde, ignora, gente. Se pessoalmente já não tá fácil acreditar nas pessoas, imagine online.
1: Imagine por telefone, imagine pelo WhatsApp com o número lá da Nigéria.
0: Não é fácil.
1: Deixa pra lá, viu?
0: Mas fica um alerta aí pra todos os ouvintes, todas as ouvintes. Isso acontece também com homens, não somente com mulheres carentes, mas com homens também. E às vezes buscam um relacionamento, né? Um relacionamento mesmo. E as pessoas acabam entrando bem na fragilidade e cada um e tiram o que tem, tiram todos os bens.
1: Exatamente, né? Exatamente isso. Pamela, brigadão. Volto aí amanhã com novas informações. Durante o dia aí a gente está atualizando as redes da nossa FM, Facebook, Instagram aí com as informações. Inclusive, notícias dessa operação já estão lá, né? Postadas e também durante a programação no meio-dia aí eu trago mais detalhes.
0: Obrigada, Evandro. Você é sempre bem-vindo aqui em nossa programação.
1: Um abraço para todo mundo que está ligado aqui no Bom Dia Gente e se preparem. Guardem os casacos e preparem os guarda-chuvas, que a chuva tá chegando amanhã.
0: As galochas, né? Porque tem barro daí.
1: Barro. E vai continuar friozinho, né? A temperatura vai continuar baixa. Não tanto quanto hoje, mas vai continuar baixa. Mínimas entre 11 e 12 graus.
0: Isso aí. O outono, ainda nem chegamos no inverno, né?
1: Estamos no outono brasileiro.
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0: Nossa FM, 9 horas e 28 minutos. 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
1: É isso aí, a nossa receita da ouvinte hoje foi enviada pela Vanilde Constantini Raudi. Pessoal da Água Amarela, um beijo especial pra você, Vanilde, querida. Obrigada por compartilhar o seu pudim engana visita. Olha só, anota aí, papel e caneta na mão, minha amiga, pra você anotar essa receita especial, esse pudim delicioso. 4 ovos, 3 xícaras de leite, 1 xícara de açúcar... 10 bolacha Maria, essa aqui é bem tradicional mesmo, 10 bolacha Maria e baunilha a gosto. Como você vai preparar? Coloca todos os ingredientes no liquidificador, bate bem até dissolver as bolachas. Caramele uma forma de pudim de vidro, se for de vidro você coloca no micro-ondas por aproximadamente 12 minutos. Ou na forma de alumínio, você também já sabe fazer aí o caramelo, faz no fogo e você deixa reservado. Pega todo o conteúdo do liquidificador, despeja na forma e cozinha em banho-maria por 15 minutos. É rapidão esse pudim, bem rápido, né? Geralmente os pudins levam em torno de 40, 50 minutos. Esse vai 15 minutinhos, já está pronto. É rápido assim e você terá uma sobremesa deliciosa. Não conseguiu anotar? Não tem problema, pode me chamar aqui que eu envio para você a receita, ou você pode conferir também no nosso Instagram, no nosso Facebook, também do Super Mercosul, lembrando que todos os ingredientes das receitas da Ouvinte tem lá no Super Mercosul com o melhor preço para você. 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E participa aqui da Receita da Ouvinte, você vai concorrer a prêmios no final do mês. 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
1: 9h38, bom dia. Valendo sua participação hoje também, um travesseiro maravilhoso, travesseiro ortopédico, presente especial da Bill Posture Colchões aqui em Shoppingzinho. É um baita de um presente pra você. Você que anda dormindo mal, pode ser o seu travesseiro, pode ser o seu colchão. Então vem pro WhatsApp, vem pro 46984134946. Hora de mandar aquele alô pra Neucinda lá de São Roque participando. Bom dia pro Vilmar. Vilmar também é o som aqui da 102, que é no baile do Flor da Serra, né, Vilmar? Mas que tal? Um grande abraço pra você, Vilmar Antônio da Silva, Cleusa Prestes, um alô, minha amiga, Alice Maria Bernardes, Maricléia Zucconelli, família toda participando e concorrendo, Daniele Karina Gerard, pessoal do Bugre Alto, Nércio também. Bom dia para Marli Dalmolim, da linha Santa Maria. Alô para Ivanir concorrendo, Dona Salete Filachovski, Moni Salete Filachovski, quer esse travesseiro. Clarice Gomes da Costa, um beijo para você também, querido pessoal de Coronel Vivida. E atenção, desapareceu um cachorro lá da chácara em Mangueirinha do Giovanni Pavan. Desapareceu então um cachorro. Quem viu ou avistar esse animal aí em Mangueirinha, da chácara do Giovanni Pavan, pode entrar em contato no 46 999 08 0091. Bom dia para Maria Irene dos Santos Ribeiro do Frei Vito, Beloni também participando, Ademir dos Santos, Luizete, um beijo para você, querida, concorrendo também, Marisa lá da comunidade do Bugre, Mailene Sicorra, bom dia, Mailene.
3: Bom dia, tudo bem? Eu quero participar do sorteio Travesseiro, é a Marlene Sicorra aqui da Sulina. Um abração para você e para todo mundo que está ouvindo esse lindo programa.
1: Oh, minha querida, um beijo para você. Uma quinta-feira linda e abençoada também para todo o povo sulinense. Todos que curtem aqui a programação. Bom dia, Eduardo.
4: Bom dia, nossa filha. Bom dia, Pamela. Nós aqui da Zeconcret estamos fazendo uma obra aqui em Rio Bonito. Queríamos pedir uma música para ti.
1: Pode pedir.
4: Calcinha de Renda. Manda um abraço para nós aqui, a Zeconcret Construções. Obrigado.
1: Manda sim, um grande abraço para todos vocês, bom trabalho, obrigado pela sintonia. Você pediu e vai curtir com certeza, Zeconcrearts Panda, Calcinha de Renda com Gustavo Lima. Música.

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0: Nossa FM, 9 horas e 53 minutos. É o nosso bom dia, gente. Vamos pro sorteio dos ingressos para você curtir o bailão no Clube Flor da Serra. Em Coronel Vivida tem musical São Francisco, um mega evento para você dançar muito ao som do São Francisco nesse sabadão, dia 23 de maio, nome na lista, não precisa retirar aqui na rádio, tá bom? Jefferson da Rosa, ganhador então Jefferson da Rosa, Loreci Schwade e Vilmar Antônio da Silva. Jefferson da Rosa, Loreci Schwade e Vilmar Antônio da Silva, nome na lista, podem ir direto lá no evento, o João vai estar lá para receber vocês ou a equipe do Da Rosa Produções. Com o melhor atendimento para você, vai lá ver se seu nome tá na lista. E você curte muito a música boa de São Francisco por conta aqui da nossa FM. Sorteio do travesseiro da Biopostura e Colchões. Quem será que faturou esse travesseiro maravilhoso da Biopostura e Colchões? Atenção, atenção. Foi Marciele Basso. Marciele Basso pode fazer uma visita na Biopostura e Colchões. 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Marciele Basso. Quem está pagando a festa hoje, mais uma vez, parabéns, muita saúde, muito amor e muita paz. A Camila, a Veronice e Mariano Duarte oferecendo música então para a Camila, que recebe mais uma vez os parabéns de toda a nossa equipe, da equipe 102,9. A todos que participaram, obrigada pela audiência, pela sintonia maravilhosa de cada um de vocês. Sempre bom fazer parte aí do seu dia a dia, é uma honra, né, fazer parte do seu dia a dia. Eu volto às 3 horas com o nosso bailão, com o nosso Clube 102. Já já tem Everaldo Cândido e o Manhã 102. Um grande beijo, fiquem com Deus, fui!

0: Hã? Acabou? Ah! Acabou, mas amanhã tem mais. Uhul! Bom dia, gente, pra começar muito bem o seu dia.
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0: 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Bom dia, Everaldo Cândido.
2: Bom dia, bom dia, bom dia, bom dia. Estamos chegando com mais um Manhã 102 aqui na mais ouvida, na mais comentada, Nossa FM. Estamos chegando com tudo nesta manhã de quinta-feira, hoje dia 21 de maio. Pra você no trabalho, pra você em casa, de boa, na folga nesta manhã de quinta-feira, né? Não importa o que você esteja fazendo, o importante é que você está com a Nossa, prestigiando a programação mais ouvida, a mais comentada. Olha, eu quero você junto comigo, participando, interagindo, mandando seu alô, seu recadinho, confirmando a sua audiência através aqui do nosso WhatsApp, 469-8413-4946. Áudio até 20 segundos. E finalizando com Tá na Nossa, tá bom demais. Combinado? Então tá bom. Manda seu, a sua participação através do nosso zap aqui. 12 graus de temperatura. Bom dia, bom dia, bom dia.
3: Bom dia.
2: Alô.

0: Primeirinha do programa, Leonardo, alô, alô, meu amor. 10:05, 10:05, Iane e Liane, Leve Calçados e Leve Confecções aqui nos estúdios para falar de novidades, né? 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
0: Maravilha, obrigado, meninas. Eliane e Iane, ao vivo aqui no Manhã 102. Leve Calçados e Leve Confecções, com tudo nesse friozinho que está chegando aí, né? Valeu, um abraço. Boa quinta-feira pra vocês aí. Vamos que vamos, né, gente? Vamos que vamos, que o povão tá chegando aqui através do nosso zap. Meu amigo Jesus, lá de Guarapuava, tá chegando. Confirmando a audiência aí, né, Jesus? Tudo de bom e de belo aí pro amigo. Lá em Guarapuava. Muito frio por aí, meu amigo? Como é que tá? Tudo certo? Também quem está chegando na programação, confirmando a audiência, a Janice Teixeira, linha Santo Antônio. Frio por aí, deu já dançando na comunidade? É, tinha uma expectativa de uma geadinha, né? Mas eu acho que não veio não, né? Acho que não veio não. E um abraço então, pessoal de linha Santo Antônio, ligado, especial para Janice, que está confirmando a audiência no Manhã 102 aqui da nossa...
3: Bom dia, meu amigo Veraldo.
0: Bom dia.
3: Mas eu termina comigo antes aí. Beleza? Estamos na escuta aí. Ótima quinta-feira pra ti e pra todo mundo aí.
0: Tá valeu.
3: Nossa, tá bom demais.
0: É isso aí, meu amigo. Obrigado pela sintonia.
4: Bom dia, Veraldo.
0: Dia.
4: O Ney da Reserva do Iguaçu. Aqui do Kleber Madeira. Manda uma música pro nós, do Leandro Leonardo, por causa dela. Agradecemos, foi atendido, beleza?
0: Valeu, meu amigo. Valeu, obrigado por causa dela. Vamos campear a moda aí, né? Está chegando também o Esquito. Abençoada quinta-feira pro amigo também, Esquito, tudo de bom e de belo.
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0: Manhã 102, vamos que vamos, né, gente? Vamos que vamos, para você que tá chegando agora. Um abraço, bom dia. Ótima quinta-feira, intervalo rapidinho, já já eu volto com mais modão para você.
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0: 10 e 11.
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1: 10 horas e 22 minutos, 10 e 22, hora de Brasília. E nós vamos trazendo informação aqui no nosso Manhã 102. Incêndio a residência na comunidade de Vila Rural aqui em Chopinzinho. Evandro Artuzzi com as informações. Alô, Evandro, bom dia.
2: Bom dia, Veraldo. Bom dia a você que está nos acompanhando através do Manhã 102. Eu falo ao vivo aqui da Vila Rural, da comunidade do Lagoão, onde as equipes da Brigada Comunitária e do Corpo de Bombeiros Militares estão nesse momento atuando no combate a um incêndio em residência, né? Esse fato, esse incêndio aí que teria sido registrado por volta das 9h40, né, da manhã desta quinta-feira, um incêndio que atingiu uma residência de propriedade de uma senhora aí de mais de 80 anos, estava em casa, ela mora sozinha, né, tem problemas aí com Alzheimer, mora sozinha na residência, mas ao lado aí moram os seus familiares, né, e eles teriam ouvido um estrondo, um estouro aí por... E logo na sequência perceberam a fumaça, perceberam um fogo, né, constatando então que havia ocorrido incêndio na residência, sendo imediatamente feito o acionamento da brigada e do bombeiro militar, né? As equipes encontram-se aqui no local, a brigada comunitária fez aí o atendimento inicial, foi a primeira equipe a chegar, logo na sequência o Corpo de Bombeiros Militar também chegou aí no suporte para o atendimento desta ocorrência, né, situação deste incêndio, as causas, né, a princípio acredita-se que trata-se de um curto-circuito, mas é claro que é necessário ainda uma averiguação mais detalhada e também é necessário que as equipes conversem com essa senhora para ver se ela consegue repassar algumas informações. Os familiares que atuaram aí até a chegada dos bombeiros para o combate do incêndio, conseguiram fazer a retirada de um sofá, uma mesa, algumas cadeiras e uma geladeira, né? Esses objetos aí foram retirados do interior desta residência, né? Conseguiram retirar esses objetos do interior desta residência aqui na comunidade da Vila Rural, na comunidade do Lagoão. Felizmente, a moradora, apesar da idade, ela não teve ferimentos, foi retirada, está bastante assustada, bastante abalada e, lógico, não podia ser diferente, né? Mas eles conseguiram retirar ela antes que fosse atingida aí, talvez, pelo fogo, né? Incêndio, portanto, registrado em residência aqui na Vila Rural, no interior de Chopinzinho. A situação praticamente já controlada, né? Praticamente já controlado o fogo. Agora vai ser feito aí o trabalho de rescaldo, né? Pessoal, as equipes aí fazendo o trabalho de rescaldo aqui nesse local. A princípio, a situação do incêndio, que teria se iniciado num dos cômodos, já controlado, né? O pessoal da brigada tá aqui, o Chiquinho tá aqui, a gente, Chiquinho, tudo certo, Chiquinho, controlada a situação já?
3: Isso, é, por ser uma distância curta aí da cidade, conseguimos chegar a tempo aí de salvar pelo menos a metade da residência.
2: Agora o trabalho de rescaldo.
3: Isso, agora vamos dar um trabalho de rescaldo e ver o que tem ali ainda que dá para salvar do proprietário, aí vamos tirar para fora.
2: Tá certo, né? Tá aí o agente Chiquinho da Brigada Comunitária de Chopinzinho, passando a informação aí, conseguiram controlar o incêndio, felizmente, né? Não é muito longe da cidade, as equipes conseguiram então fazer o controle das chamas e vão atuar agora no rescaldo aí para verificar bem certinho, verificar em loco a situação toda aqui na comunidade da Vila Rural, nesta residência de propriedade de uma senhora, né? Senhora de mais de 80 anos de idade, que inclusive tem problemas de Alzheimer, né? Ela mora aqui, família mora toda ao redor, né? Família mora ao redor, aí tem os cuidados com ela, acompanha a situação aí de perto. Inclusive a família agiu rápido aí para fazer a retirada dela do interior da residência, né? Incêndio, comunidade Lagoão, Vila Rural, em Chopinzinho, Brigada Comunitária e Corpo de Bombeiros mobilizados aí no atendimento da ocorrência. Com informações, Evandro Artuzzi.
1: Valeu, obrigado, Evandro, pela informação aos ouvintes aqui do Manhã 102.
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1: E tá valendo aqui no Manhã 102 desta quinta-feira, ingressos, né, para o musical São Francisco no Flor da Serra, sábado, né? Aqui em Coronel Vivida, né? Tá bom? Quer participar do sorteio? Quer nessa grande promoção aí? Né, bailão com São Francisco, viu, gente? Flor da Serra, Coronel Vivida, manda seu nome pra mim, nome completo, manda pra mim pra você concorrer os ingressos aqui do Manhã 102, tá bom? Alô, bom dia, Everaldo. Aqui tinha geada hoje, muito frio. Cassiele Ferrarini, Santa Cruz. Confirmando a audiência. Valeu, obrigado, minha amiga. Cassiele Ferrarini, que deu geada lá na... confirmando geada lá na comunidade de Santa Cruz, né? Um abraço, obrigado pela sintonia, pessoal do interior do nosso município acompanhando a nossa...
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1: 10:27.
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1: 10:31, quinta-feira maluca. 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

0: Júnior Marques, Ilusão de Amor. Tá na nossa, tá no Manhã 102, tá com Everaldo Cândido.
1: Tá bom demais.
0: Bom dia, bom dia, bom dia. Boa manhã de quinta-feira pra você, meu amigo, pra você, minha amiga, você que nos acompanha todos os dias. Obrigado pelo carinho, obrigado pela sua audiência. 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Nome completo, envia pra mim e boa sorte. A participação do ouvinte chegando na programação Manhã 102, fala comigo.
2: Bom dia, Everaldo, bom dia. DJ Fariseu aqui falando, diretamente aqui de Candói. Hoje quero parabenizar o meu filho Jackson, que está de aniversário hoje. E que Deus dê muita paz, saúde e felicidade para ele. E dizer que eu amo muito. E manda uma música para ele. Aquela com o Chiru Missioneiro e o DJ Tomé.
0: Lá. É isso.
2: Esse piá tá sempre louco. Nossa, tá bom demais.
0: Valeu, abraço, bom dia também aqui para Clarice Blank. Tá acompanhando a nossa. Valeu, Clarice. Um abraço. Obrigado pela sintonia, meu amigo João Buzina, confirma, tá no trecho, meu amigo João Buzina, tá no trecho, a 102.9 cravada aí no alto, né? Valeu, João, um abração pro seu irmão, Deus abençoe aí o teu dia, a tua quinta-feira aí, tá bom? 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
3: 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Um ótimo final de semana, uma boa quinta-feira para todos, até mais.
0: Valeu, obrigado aí a Eliane da ProSaúde, aqui no nosso Manhã 102, né? 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Aumentar a imunidade agora no friozinho, para você não pegar gripe, né? Não pegar um resfriado aí, tá bom? Maravilha. O que tem agora? Intervalo? Vamos correr então pro intervalo e já eu volto.
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0: Agora 10h45.
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0: Aí, Nando Moreno, na programação Manhã 102, tá na nossa, tá com Everaldo Cândido, tá bom demais. Convite para almoço, almoço beneficente em prol de Gustavo de Césaro, na comunidade São Luís, dia 31, 10 horas da manhã. Celebração do culto, meio-dia almoço com carne de gado, porco, frango, maionese, saladas diversas, cuca e sobremesas. À tarde, jogos e diversões, com bingo, jogo do 48, do pneu, sorteio da rifa e música ao vivo. Reservas de fichas 999-25-51-54 ou 999-07-09-34. Levar pratos e talheres. Dia 31, almoço beneficente em prol de Gustavo de Césaro, na comunidade de São Luís. Participe! É o Manhã 102 na minha, na sua, na nossa, ouvinte chegando no Zap. Fala comigo.
1: Bom dia, Everaldo, tudo bem?
0: Bom dia.
1: Né? Friozinho, né? Tá um frio de rengar Cusco. Pedi uma música aí com aquela Baile dos Cabeludos. Oferecer pra todo esse povão que tá escutando esse programaço aí, beleza, Everaldo? Tá na nossa, tá bom demais.
0: Valeu, um abraço, bom dia. Bom dia também pra Ortília Ferreira. Tá parabenizando aqui o Hilário, né? Está de aniversário hoje. Com muita saúde e paz, 72 anos hoje, né? É, parabenizando então o Hilário, o seu Hilário, que hoje está completando 72 anos. Deus abençoe com muita saúde aí, tá bom? Desejos da Ortília Ferreira.
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0: 11 horas, 1 minuto, quinta-feira maluca, detona preços do Supermercosul de Chopinzinho. 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

0: 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Para você que está chegando agora aqui no nosso Manhã 102, está valendo nossa audiência rotativa, está valendo aqui ingresso para o bailão com São Francisco, sábado no Flor da Serra, em Coronel Vivida. Está valendo ingresso aqui, tá bom? Manda o seu nome para mim, nome completo, para concorrer ingressos aqui do Manhã 102, tá legal? Manda aí e boa sorte! Tem ouvinte chamando não, vamos com a participação agora do Zé Antônio, né? Lá direto de Curitiba para falar do MedPrev aqui em Chopinzinho. Alô, meu amigo, bom dia, seja bem-vindo.
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0: Abraço. 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Valeu, Zé Antônio, direto aí de Curitiba, falando do MedPrev aqui de Chopinzinho. Gente, os ingressos é o seguinte: você não precisa vir na rádio não para retirar o ingresso. É nome na lista, então você pode participar de toda a região aí, né? Pessoal de Coronel Vivida, quiser participar do sorteio dos ingressos aqui, não tem problema nenhum, pode participar, e não precisa vir na rádio retirar o ingresso, não, é nome na lista, você vai, só leva um documento aí, tá bom? Tá valendo o ingresso, então, pro bailão do São Francisco, sábado, em Coronel Vivida. O nosso bom dia aqui é pessoal de São Francisco, ligados na nossa, obrigado pela audiência. Pato Branco, meu amigo Vanderlei Mondardo, sempre na poderosa, diz ele aqui, né? Valeu, meu amigo, um abraço, obrigado pela sintonia. Saudades do Iguaçu, pessoal participando também aqui, ouvindo a nossa, um abraço, bom dia, boa quinta-feira.
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0: Com imenso reconhecimento às famílias Mafioletti e Cossa expressa.

0: coração sua sincera gratidão a todos os profissionais que deram o seu suporte. Instituto São Rafael, em especial, doutores Valmir e Vinícius, Frei Júnior, Frei Diomedes, agente de saúde senhora Angelita Mafioletti, Tea Vive Cristo Ressuscitado, amigos, vizinhos, familiares e a todos que prestaram apoio, conforto e se fizeram presença, através de orações, quanto do falecimento de Vitalina Mafioletti Coça. A família convida para terço de sétimo dia, amanhã, 14h, no cemitério municipal. E missa sábado, 19h, na Igreja Matriz.
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0: 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O gente, você que não mandou ingresso, o nome para um ingresso aí pro bailão aí do São Francisco, é sábado no Flor da Serra, Coronel Vivida. Nome na lista, não precisa vir na rádio não, né? Pessoal de Coronel Vivida, quiser participar do sorteio, é só mandar o nome aqui no nosso Manhã 102, 11:27.
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15: Para que todos sejam um, diz o Senhor, como tu estás em mim e eu em ti, para que o mundo possa crer que me enviaste. Deus abençoe você e toda a sua família, e que alegria neste momento poder partilhar a palavra de Deus com fé e esperança. Tenho certeza que Deus vai derramar sobre você e sua família todas as graças e bênçãos necessárias para que você possa viver hoje sob a proteção de Deus. Assim, iniciemos com o sinal de nossa fé, em nome do Pai, do Filho e do Espírito Santo. Amém. A programação, então, das paróquias para esta semana, este final de semana, lembrando, hoje, quinta-feira, expediente do padre na Secretaria da Sulina, 14 horas, temos missa na linha Jardim, 19 horas a missa na Matriz de Sulina e 19h30 o sétimo dia da novena na Matriz de Saudade. E hoje teremos então a presença das comunidades Santa Luzia do Pintado e São Roque da Vista Alegre. Amanhã, sexta-feira, dia 22, 19h30, ao oitavo dia da novena na Matriz de Saudade, e teremos a presença aqui então da comunidade Nossa Senhora da Saúde do Urutu. Então participemos também desses dias. No sábado, dia 23, 14 horas, a missa na Sede Ouro com batizado, 15h30 a missa no Panorama com batizados também, e 19h30 é o último dia da novena na Matriz de Saudade. Então venha, você que está participando todas as noites, você que não conseguiu participar todas as noites, venha participar então do nono dia da novena, é véspera de Pentecostes. No domingo, dia de Pentecostes, dia importante, onde que nós, né, celebramos o dia do nascimento da igreja, quando os discípulos receberam o dom do Espírito, nós vamos também ter a nossa missa na Matriz de Sulina às 8 horas da manhã. Então vai ser invertido esse domingo. Então lembramos, comunidade Sulina, então a missa às 8 da manhã. E na Matriz de Saudade, então, às 10 horas, temos a missa da festa da padroeira, a missa de Pentecostes, com crisma de adultos e primeira eucaristia das crianças também. Então, e o dia de festa. Então venha participar, venha celebrar conosco esse dia importante. E na segunda-feira, dia 25, 19 horas, então a missa da padroeira na Matriz de Saudade, é o dia de Nossa Senhora Mãe da Igreja. Na quarta-feira, dia 27, expediente do padre na Secretaria de Saudade, então teremos a missa em vez da noite às 15 horas na Matriz de Saudade. Então vamos iniciar uma vez por mês a missa às 15 horas. E às 19h30, a missa na Comunidade Bom Jesus. Na quinta-feira, dia 28, expediente na Secretaria da Sulina, 14 horas, a missa no Jacutinga. E 19 horas, a missa na Matriz de Sulina. Na sexta-feira, dia 29, nós temos a missa na Comunidade do Areião, às 19h30. Mas também nós vamos fazer então a primeira parte, né? Vamos começar as bênçãos das casas na comunidade do Areião. Então, você que é da comunidade, fica aguardando então, né? Esperamos que o tempo permita, né? Que não chova, para que a gente possa visitar então as famílias na comunidade do Areião, nesse dia 29 de maio e à noite às 19h30, então, a missa. Programação, pedimos a bênção, a graça e a proteção de Deus, que Ele é Pai, Filho e Espírito Santo.

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0: 11:42, hora de Brasília, quinta-feira maluca, detona preços do Super Mercosul de Shoppingzinho, sabão em pó, Tixan, caixa 1,6 kg, 15,98, detergente de louça Limpol Minuano, 500 ml, 1,97, kit Coca-Cola mais sabores 2 litros, 14,98, energético Bale tradicional e sabores 2 litros, 7,99, beba com moderação, Super Mercosul, sempre o menor preço. 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
0: 11:44.
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0: Olha, atenção, atenção, Keila Kramer, Débora de Fátima Ribeiro e Silvana Panceira. Ganhadoras dos ingressos para o Bailão do São Francisco, sábado em Coronel Vivida, lá no Flor da Serra. Só leva um documento lá, tá bom? Keila Kramer, Débora de Fátima Ribeiro e Silvana Panceira. Fiquem com Deus, que é a melhor companhia e que graças a Ele a vida continua.

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1: Olá, meus amigos, aqui é o deputado estadual Gugu Bueno. Quero aproveitar esse nosso espaço semanal para falar de um assunto que também exige preparo, estratégia e defesa forte. Essa semana, todos nós acompanhamos ansiosos a convocação dos jogadores da seleção brasileira para a Copa do Mundo, que está chegando. Mas, junto com a seleção, nessa época do frio, também entra em campo outra seleção, essa sim, muito perigosa, que é a dos vírus das doenças respiratórias, como gripe, resfriado, rinite, sinusite e outras infecções que aumentam muito nessa época do ano. E se no futebol, o nosso técnico da seleção, Carlo Ancelotti, busca montar a melhor defesa, na saúde, a principal tática continua sendo a vacinação, principalmente para crianças, idosos, gestantes e pessoas mais vulneráveis. Muita gente ainda confunde os sintomas da gripe com os do resfriado. E nesse jogo, não dá para errar. A gripe costuma vir mais forte, com febre alta, dor no corpo e muito cansaço. E quando aparecem sinais como falta de ar, febre persistente ou dificuldade para respirar, é preciso procurar atendimento médico rápido. O Paraná já aplicou mais de 1,5 milhão de doses da vacina contra a gripe. Mas faltando pouco tempo para terminar a campanha, que vai até o dia 30 desse mês, muita gente ainda não buscou imunização. É só procurar a unidade de saúde mais próxima, é de graça e não tem erro. A vacina contra a gripe não protege só quem toma. Ela ajuda a diminuir a circulação dos vírus, evita internações, reduz a sobrecarga nos hospitais e protege quem está ao nosso redor. E quero aproveitar para falar de outro vírus que também ameaça entrar em campo, o sarampo. Com a aproximação da Copa do Mundo e o aumento das viagens internacionais, a Secretaria de Estado da Saúde reforçou o alerta porque Estados Unidos, Canadá e México, que sediam os jogos, convivem hoje com surtos ativos da doença e o sarampo é altamente contagioso. Uma única pessoa pode transmitir o vírus para até outras 18 pessoas. Por isso, quem vai viajar para esses países ou para outros precisa conferir a carteira de vacinação com antecedência. Inclusive, aqui no Paraná, temos uma ferramenta muito interessante chamada Saúde do Viajante, onde dá para consultar orientações conforme o destino e a data da viagem, além de verificar o prazo ideal para vacinação antes do embarque. É só acessar www.saudedoviajante.pr.gov.br. Depois da consulta ao site, a orientação é procurar a unidade básica de saúde mais próxima. Todas as vacinas são gratuitas e estão disponíveis pelo SUS. E além da vacinação, hábitos simples continuam fazendo a diferença. Lavar as mãos, manter ambientes ventilados, evitar contato direto quando estiver com sintomas e não compartilhar objetos pessoais. Então fica aqui essa convocação. Cada um de nós precisa ser o camisa 10 da própria saúde e ajudar a proteger também quem está ao nosso lado. Um grande abraço, que Deus nos abençoe e nos proteja. Fique bem e tenha uma ótima semana.
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4: Paz e bem, avisos paroquiais. Reunião com todos os candidatos a ministros. No dia 26 de maio haverá uma reunião com todos os candidatos a ministros da Eucaristia de toda a nossa paróquia, na Sala São Francisco, às 19h30. Mães que oram pelos filhos. Haverá uma reunião para aquelas mães que desejam participar desse movimento de oração acontecer no dia 28 de maio, às 19h, na Igreja Matriz. Formação de canto litúrgico. Haverá um encontro com todos os que participam ou que gostariam de participar do Ministério de Música da Paróquia. Dia 30, sábado, às 14h30, na Sala São Francisco. Inscrições na Secretaria Paroquial. Retiro do Movimento Lareira. Dias 29, 30 e 31 de maio. Casais que queiram participar podem entrar em contato com a Secretaria Paroquial. Missas 21, quinta-feira, 19h30, Nossa Senhora das Graças e Linha Aparecida. Sexta-feira, dia 22, 19h30, Bahia e Capinzal. Sábado, dia 23, 14h30, Arroio Bonito e Água Amarela. 19h, Bairro São José e Matriz. Domingo, 24, 8h, Matriz. 8h30, Bairro Nossa Senhora Aparecida. Às 10h, Linha Gressana. Às 19h, Matriz. O Senhor esteja convosco, Ele está no meio de nós. Proclamação do Evangelho de Jesus Cristo, segundo João. Naquele tempo, Jesus ergueu os olhos ao céu e rezou, dizendo: Pai Santo, eu não te rogo somente por eles, mas também por aqueles que vão crer em mim pela sua palavra, para que todos sejam um como tu, Pai, estás em mim e eu em ti, e para que eles estejam em nós, a fim de que o mundo creia que tu me enviaste. Eu dei-lhes a glória que tu me deste, para que eles sejam um como nós somos um, eu neles e tu em mim, para que assim eles cheguem à unidade perfeita e o mundo reconheça que tu me enviaste e os amastes como me amaste a mim. Pai, aqueles que me deste, quero que esteja comigo onde eu estiver, para que eles contemplem a minha glória, glória que tu me deste, porque me amaste antes da fundação do universo. Pai justo, o mundo não te conheceu, mas eu te conheci, e esses também conheceram que tu me enviaste. Eu lhes fiz conhecer o teu nome, e o tornei conhecido ainda mais, para que o amor com que me amaste esteja neles, e eu mesmo esteja neles. Palavra da salvação. Que Deus nos abençoe com as suas graças e bênçãos, Pai, Filho e Espírito Santo. Amém. Não.

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2: 12 horas
3: e 2 minutos.
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8: Agora 12 horas e 3 minutos. Boa tarde, amigos e amigas de Shoppingzinho Região. Hoje é quinta-feira, 21 de maio. Estamos iniciando Rotativa 102. Apresentação Marcos Ferreira. Para hoje, segundo o Simpar, não há previsão de chuva. Temperatura mínima 5 e a máxima 18 graus. 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Receita libera amanhã consulta do primeiro lote da restituição do imposto de renda. Em Coronel Vivida, obras de revitalização da Avenida Generoso Marques seguem aceleradas. A CEF perde para o Londrina pelo Paranaense de Futsal Feminino Série Ouro. Preso em Shoppingzinho na manhã de hoje, suspeito de envolvimento em roubos e furtos. Colisão entre moto e micro-ônibus deixa 2 feridos no centro de Coronel Vivida. Polícia prende 3 pessoas na região em operação contra esquema de lavagem de dinheiro e exploração de jogos de azar. 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
8: 12 horas e 5 minutos, mais informações da previsão do tempo com Lisandro Jacobsen.
10: Temos um amanhecer de tempo estável nas regiões do Paraná, mais gelado no sudoeste, centro-sul e parte do oeste paranaense, muitos municípios com temperatura abaixo de 5 graus nos termômetros. Especialmente em Palmas, valor abaixo de 0 grau, mais uma vez com temperatura negativa. E condições para a formação de geadas, especialmente nessas áreas mais geladas, esses municípios que tiveram temperatura inferior aos 5 graus. Resfriamento também atingiu parte da região metropolitana de Curitiba, Campos Gerais e o Noroeste. Apenas entre o Norte e o Norte Pioneiro e também no litoral, que o resfriamento foi um pouquinho mais ameno. Mas o tempo fica estável ao longo desta quinta-feira e a principal mudança de tempo é prevista para a sexta. Né? Amanhã teremos o retorno de chuvas ao estado do Paraná, inclusive com ocorrência de trovoadas. Começa a mudar o tempo entre o oeste e noroeste, um cavado meteorológico em níveis médios da troposfera contribui na formação de nuvens de chuva. E o tempo vai mudando gradativamente nas outras regiões ao longo do dia. Da tarde para a noite, a chuva avança para a região central, também o leste e norte paranaense. Inclusive, no litoral, a chuva é prevista mais para a madrugada de sábado. Então, temos essa constante mudança do tempo ao longo da sexta-feira. E assim, as temperaturas já sofrem pouquíssima oscilação ao longo do dia. Teremos essa pouca amplitude térmica ao longo da sexta. As temperaturas máximas já recuam bastante em comparação a hoje. E no fim de semana, ainda chove do leste ao norte, mas especialmente entre a madrugada e manhã. E já serão chuvas um pouco mais fracas. Preocupa apenas o volume de chuva previsto entre a área central e a faixa norte do estado do Paraná, com valores que podem atingir um pouco acima de 50 milímetros de acumulado de hoje para amanhã e o fim de semana. Com as informações do tempo, Lisandro Jacobson, meteorologista. 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
8: 12 horas 8 minutos e a Receita Federal libera amanhã, sexta-feira, a partir das 9 horas, a consulta ao primeiro lote de restituição do Imposto de Renda 2026. A expectativa do órgão é realizar o maior pagamento da história, com cerca de 9 milhões de contribuintes contemplados já na primeira leva. Os detalhes sobre o número oficial de beneficiários e o valor total desembolsado serão divulgados apenas no dia da abertura da consulta. O pagamento do primeiro lote está programado para o dia 29 de maio, mesma data de encerramento do prazo de entrega da declaração. Para verificar se receberá a restituição neste primeiro lote, o contribuinte deverá acessar o portal oficial da Receita Federal ou utilizar o aplicativo Meu Imposto de Renda, disponível para Android e iOS. Será necessário informar o CPF, data de nascimento e o ano exercício 2026. Terão prioridade no recebimento deste primeiro lote idosos acima de 60 anos, pessoas com deficiência ou doença grave, professores, além de contribuintes que utilizaram a declaração pré-preenchida e optaram por receber via Pix. Depois dos grupos prioritários, a ordem de pagamento seguirá a data do envio da declaração. Este ano, a Receita Federal também reduziu o calendário de restituições para 4 lotes, entre maio e agosto, com a intenção de acelerar os pagamentos. O segundo lote será pago no dia 30 de junho, o terceiro dia 31 de julho e o quarto no dia 31 de agosto. Outra novidade anunciada pelo órgão é um lote especial no dia 15 de julho, destinado a contribuintes que possuem valores a receber, mas não entregaram a declaração por não serem obrigados. O fisco estima receber cerca de 44 milhões de declarações neste ano e alerta que quem perder o prazo está sujeito à multa mínima de R$ 165,74, podendo chegar a 20% do imposto devido. 12 horas e 10 minutos. Exposição do MUPA em Pato Branco aproxima a população do Sudoeste do acervo histórico.
3: O governo do Paraná inaugurou nesta quarta-feira em Pato Branco o Museu Satélite do Museu Paranaense, uma nova unidade vinculada ao mais antigo museu do estado. A abertura marca mais um avanço da política pública de museus satélites, iniciativa da Secretaria de Estado da Cultura, que está criando uma rede permanente de museus estaduais em diferentes regiões paranaenses. Com a inauguração, a população do Sudoeste passa a contar com acesso contínuo a exposições, a ações culturais e também a parte do acervo histórico do Museu Paranaense, sem precisar se deslocar até Curitiba. O novo espaço recebe a mostra A Riqueza de um Patrimônio em Movimento por Dentro da Vida e da coleção Vladimir Kozak, que já está aberta para visitação gratuita. A exposição apresenta fotografias, filmes, câmeras fotográficas e adornos indígenas, reunidos pelo pesquisador, cineasta e etnógrafo Vladimir Kozak entre as décadas de 1940 e 50. O recorte propõe um mergulho na diversidade cultural e nos registros históricos produzidos pelo pesquisador ao longo das expedições dele pelo Paraná e por outras regiões do Brasil. A secretária da Cultura, Luciana Casagrande, destacou que a iniciativa consolida uma nova etapa da política de descentralização cultural desenvolvida pelo Estado nos últimos anos.
11: Quando o governador Ratinho Júnior assumiu a gestão em 2019, nós tínhamos zero equipamentos culturais fora de Curitiba. É um momento muito importante, entre nossos museus estarão ao lado de um grande anúncio que já fizemos recentemente, que é o Museu Pompidou Paraná. Então é o ecossistema da cultura todo fortalecido e vibrante no estado como um todo.
3: A ação não atinge apenas a cidade que recebe o Museu Satélite, mas toda a região. Essas unidades consolidam uma nova etapa da política de descentralização cultural do Paraná. Nos últimos anos, a pasta da cultura já vinha ampliando a presença dos equipamentos culturais estaduais fora da capital, com iniciativas como a unidade do Museu Oscar Niemeyer, em Cascavel, e o projeto Mon Sem Paredes, no Parque Estadual de Vila Velha. Agora, pela primeira vez, o Estado estrutura uma rede ampla de museus estaduais em diferentes regiões, com uma programação contínua, além de ações educativas e circulação regular de acervos. Além de Pato Branco, o programa prevê unidades em Londrina, Cascavel, Maringá, em Guarapuava, em Tunas do Paraná, além de Paranaguá e Ponta Grossa, todas vinculadas ao Museu Paranaense, ao Museu de Arte Contemporânea, ao Museu da Imagem e do Som e também ao Museu Casa Alfredo Anderson. Todas as inaugurações vão acontecer ainda neste primeiro semestre. Repórter Gustavo Vaz.
8: 12 horas e 14 minutos. Depois do intervalo comercial, terraplanagem avança no contorno noroeste em Pato Branco.
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0: já que as calçadas estão maiores, contribuindo para a segurança dos pedestres. O canteiro central foi diminuído para que as vias fossem ampliadas, gerando uma sensação de maior espaço para quem trafega no centro. As árvores seguem sendo substituídas por espécies novas, mais bonitas e que irão durar muito mais tempo. A antiga praça da área central de Coronel Vivida dará lugar a uma avenida, sendo que o processo já está acontecendo. Nas últimas duas semanas, foi cavado um buraco para acertar a base, o que foi finalizado ontem, com o rolo compressor fazendo a compactação de todo o material. Ainda ontem, começou também a implantação da massa asfáltica em dois trechos da avenida Generoso Marques, deixando o projeto ainda mais próximo da finalização dos trabalhos em Coronel Vivida. 12 horas e 21 minutos. Depois do intervalo comercial, segurança pública será tema de reunião nas comunidades do interior em Francisco Beltrão.
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0: 12 horas e 23 minutos. E o Conselho Comunitário de Segurança de Francisco Beltrão consegue realiza amanhã, sexta-feira, dia 22, mais uma reunião comunitária voltada ao fortalecimento da segurança nas comunidades do interior. O encontro vai acontecer às 19 horas no pavilhão da Igreja da Comunidade do Rio Tuna e contará com a participação de representantes das forças de segurança, lideranças locais e moradores. Estão convidados os moradores das comunidades do Rio Tuna, Divisor, Obald e Cabeceira do Rio do Mato. A reunião tem como objetivo ouvir as demandas da população, discutir melhorias para a segurança pública e fortalecer a parceria entre comunidade e autoridades. O CONSEG, em Francisco Beltrão, reforça o convite para que a população participe desta reunião amanhã, contribuindo com sugestões, demandas e ideias que auxiliem no desenvolvimento de ações voltadas à segurança e ao bem-estar das comunidades. 12 horas e 24 minutos.
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0: Feijão carioca, saca de 60 quilos, de 400 a 450. Feijão preto, de 230 a 260. Milho, de 56,30 a 58. Soja industrial, de 113,20 a 115. Trigo, R$ 67,00.
3: Cotação do mercado agrícola. 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
7: Informações do esporte, 12 horas e 28 minutos. Campeonato Municipal de Futebol 7 tem rodada no próximo domingo, dia 24. A rodada que era para ser domingo passado, então vai ser no próximo domingo. No módulo esportivo, 16 horas, Guarani, Força Livre contra Real Iner Luz, quartas de final do Força Livre, 17 horas, São Francisco contra Santa Inês, também jogo das quartas de final da Força Livre, 18 horas, Baixada contra WC Futebol Clube, quartas de final do Força Livre, 19 horas, Esporte Clube União contra Sociedade Esportivo 25 de julho, Bugre Alto, também quartas de final, e às 8 da noite, domingo, de As Patroas contra Alfa Feminino. Futsal feminino, então, a rodada do próximo domingo. No módulo esportivo, os jogos estão programados, né? Copa Sudoeste de Futebol, foram definidos os confrontos da próxima fase, jogos de ida e volta, né? Só que agora tem dois finais de semana aí que não vai ter rodada da Copa Sudoeste, né? Devido aos jogos do estado do Paraná, o bom de bola, né? Então, tem dois finais de semana aí que acontecerá essa competição. E os jogos de ida da próxima fase da Copa Sudoeste está marcado para o dia 7 de junho, né? Dia 7 de junho, onde teremos Realeza e Planalto, Barracão e Ampere, Santa Isabel do Oeste e Dois Vizinhos, Shoppingzinho, Nova Esperança do Sudoeste, Dois Vizinhos e Santa Isabel do Oeste, Planalto e Realeza, Nova Esperança do Sudoeste. Ah, dei os jogos de volta aqui já, né? Então são as quartas de final, né? Realeza em casa contra o Planalto, Barracão contra o Ampere em Barracão, Santa Isabel do Oeste contra Dois Vizinhos em Santa Isabel do Oeste, Shoppingzinho contra Nova Esperança do Sudoeste em Shoppingzinho, né? Primeiro jogo, depois tem os jogos de volta na sequência, né? Jogos de ida no dia 7, jogos de volta dia 14 de junho da Copa Sudoeste de Futebol. Ainda falando de esporte, nós tivemos ontem Paranaense de Futsal Série Ouro Feminina, a SEF esteve em quadra no Dionísio de Bona ontem à noite, perdeu para Londrina 2-0. O jogo foi no Dionísio de Bona ontem. Aliás, essa foi a terceira partida da SEF na Série Ouro e a terceira derrota. O Londrina também fez o terceiro jogo e a terceira vitória, né, da equipe do Londrina, 2-0 ontem no Dionísio de Bona. Então, esse jogo foi realizado ontem aqui em Chopinzinho pelo Paranaense de Futsal Feminino, Série Ouro. Copa União teve rodada ontem também, Copa União de Futsal. O CAD Guarapuava empatou com o Coronel em 2-2, estava perdendo 2-0, buscou empate lá em Guarapuava, o jogo terminou em 2-2. O Manuel Ribas goleou ontem o Cândido de Abreu por 4-0. Também ontem, o Dois Vizinhos perdeu em casa para o Itaipulândia por 5-2. O Chavantes de Planalto venceu o Ampere por 6-4. Jogos da Copa União, que tem o Cândido de Abreu na liderança com 15 pontos, segundo Itaipulândia 15, terceiro Manuel Ribas 14, quarto Ampere 11, quinto Chavantes de Planalto 7 pontos, em sexto Dois Vizinhos 7 pontos, em sétimo CAD 5 pontos, oitavo Palmas 3 pontos e na lanterna o Coronel Futsal com 2 pontos. Classificação da Copa União de Futsal. Falando sobre o esporte nacional e internacional, ontem nós também tivemos jogos da Sul-Americana, brasileiros em campo ontem pela Sul-Americana. Nós tivemos, hoje tem o Atlético Mineiro e o Cienciano, hoje à noite o jogo está marcado para as 19 horas. Ainda sobre a Sul-Americana, nós tivemos ontem, o Santos empatou em casa contra a equipe do São Lorenzo em 2-2. Também ontem o Botafogo venceu o Independiente fora de casa, é o Independiente Petroleiro, 3-0, vitória importante da equipe do Botafogo. O Grêmio jogou na Arena em Porto Alegre, venceu o Palestino pelo placar de 2-0 também ontem. O Vasco perdeu pro Olímpia no Paraguai, 3-1 pro Olímpia. E o Bragantino enfrentou o River Plate na Argentina, empatou 1-1. Jogos dos brasileiros que estiveram em campo ontem pela Sul-Americana, né? Pela Libertadores da América, ontem o Flamengo venceu o Estudiantes pelo placar de 1-0. Também Libertadores da América, ontem nós tivemos outro brasileiro que esteve em campo, o Palmeiras, e olha só, né? Perdeu para o Cerro Porteño 1-0 em São Paulo, né? Jogou em casa o Palmeiras e perdeu pelo placar de 1-0 ontem, né? Pela Libertadores da América. Hoje à noite nós temos o Corinthians, né? Enfrenta o Peñarol. O jogo está marcado para as 21h30. Peñarol e Corinthians, jogo também da Libertadores da América. 12h33.
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7: 12:35, informações policiais nas últimas horas, movimentado aqui na região. Os detalhes você confere com Evandro Artuzzi. Boa tarde, Evandro.
13: Olá, boa tarde, Ferreira, boa tarde a todos, trazendo agora as informações da segurança pública regional. Ontem, vários mandados de prisão foram cumpridos em Pato Branco pela Polícia Militar, que prestou apoio à Polícia Civil na operação que foi desencadeada ontem para combater uma organização criminosa que atuava no tráfico de drogas regional. Foram presas ontem, nesta operação, cuja informação a gente já repassou ontem, foram presas 26 pessoas, né, ao todo, foram presas naquela operação realizada ontem, vários mandados judiciais cumpridos em Pato Branco pela Polícia Civil e a Polícia Militar teve apoio, né, prestou apoio também no cumprimento das ordens judiciais. Além disso, na região em Saudade do Iguaçu, ontem teve detenção por crime de tráfico de drogas, a Polícia Militar, por volta das 2 horas da tarde ontem, fez aí a abordagem após observar pessoas em atitude suspeita saindo de um imóvel já conhecido, né, por denúncias relacionadas ao tráfico. Aí foi feita a abordagem e localizado com um dos suspeitos uma porção de cocaína. Na sequência, com base nas informações obtidas no local, foram realizadas buscas nas proximidades da residência, sendo localizada uma quantidade maior também de cocaína escondida em uma área de mata. No interior da casa, foram apreendidos dinheiro em espécie, um aparelho celular e outros itens relacionados à atividade ilícita. Um homem foi preso por crime de tráfico de drogas e um adolescente envolvido na ocorrência foi encaminhado para os procedimentos cabíveis, tudo com acompanhamento do Conselho Tutelar. Os envolvidos foram apresentados na 11ª Delegacia Regional de Polícia de Chopinzinho, autuado este homem em flagrante. Foi autuado em flagrante por tráfico de drogas. O adolescente foi encaminhado para prestar esclarecimentos e uma outra pessoa, um outro homem também maior de idade, foi autuado num termo circunstanciado de infração penal pela posse de droga, que segundo ele seria para uso, né, para consumo. Esse cidadão que foi autuado aí mais uma vez por tráfico de drogas é a segunda ou terceira vez que ele é preso pelo mesmo crime, né, por tráfico de drogas, segundo nos informou hoje pela manhã o delegado José Luiz, delegado responsável pela Delegacia Regional de Chopinzinho, né? Então foi feita essa apreensão ontem, mais de R$1.000 em dinheiro, maconha, cocaína, droga apreendida lá em Saudade do Iguaçu, na comunidade de Linha Biguá. Maconha não, né? Não tinha maconha, somente cocaína. Só fazer uma correção aqui, só cocaína foi apreendida lá com essas pessoas supostamente envolvidas com o tráfico de drogas. Em São João, no interior do município, ontem, a Polícia Militar cumpriu mandado de prisão em desfavor de uma mulher, né? Uma mulher acabou sendo localizada lá no interior, ela tinha mandado de prisão em aberto, foi detida e conduzida até a cadeia pública para procedimentos. Permanece recolhida à disposição da Justiça na cadeia pública de Pato Branco, segundo as informações prestadas aí pela própria Polícia Militar. Região de Francisco Beltrão, Polícia Militar, nas últimas horas, teve também algumas situações situações constatadas, mandado de prisão cumprido ontem, 8:30 da manhã, 2 aparelhos celulares, uma mulher foi detida, encaminhada até a 19ª SDP, mandado de busca e apreensão por tráfico de drogas, cumprimento de mandado de prisão ontem, 9:30 da manhã, também com uma mulher detida. Esses mandados aí fazem parte daquela operação realizada pela Polícia Civil de Pato Branco, a Operação Baronato. Além disso, direção perigosa e apreensão de contrabando e descaminho na linha Gaúcha, interior de Francisco Beltrão, ontem, 7:20 da manhã, foi abordado e apreendido um veículo, um Toyota Hilux, carregado com 37 caixas de cigarro contrabandeado. Um homem que estava dirigindo esse veículo acabou sendo preso depois dele ter fugido aí por cerca de 10 quilômetros, inclusive fazendo manobras perigosas lá no trânsito, colocando em risco não só a integridade dele, mas também como de outros usuários aí das vias públicas. Foi feito o encaminhamento do mesmo até a Polícia Federal de Santo Antônio do Sudoeste. Já a caminhonete com a carga de cigarro foi entregue à Receita Federal. O detido apresentava escoriações leves decorrentes de um acidente de trânsito e de uma queda, né? Ele acabou se envolvendo lá num acidente na tentativa de fugir da Polícia Militar. Nova Prata do Iguaçu, uma mulher foi detida ontem, 12:50, lá na rua 13 de maio. A Polícia Militar encontrou uma mulher em frente a uma residência, fez abordagem e verificou que ela estava com mandado de prisão expedido pela Justiça de São João. Foi conduzida até a cadeia pública de Dois Vizinhos. O mandado de prisão referente a uma condenação, né, de uma sentença já transitada em julgado. Ela deve cumprir aí a pena em regime fechado, foi então encaminhada ao Departamento Penitenciário. Em Ampere, ontem, 4:30 da tarde, a Polícia Militar foi chamada até o fórum da comarca com a finalidade de cumprir o mandado de prisão expedido em desfavor de um rapaz de 25 anos de idade. Foi acatada a ordem judicial, feito o encaminhamento do mesmo até a cadeia pública da cidade de Santo Antônio do Sudoeste. São as informações aí da Polícia Militar. Polícia Civil com várias ações na região sudoeste do Paraná, né? Várias ações aí nas últimas horas, movimentando a Polícia Civil. Lá em Francisco Beltrão, teve uma operação hoje pela manhã, que acabou aí prendendo 3 pessoas nesta operação deflagrada pela 19ª SDP, operação Cartas Marcadas, né? Deflagrada hoje pela Polícia Civil lá de Francisco Beltrão. Foram cumpridos mandados judiciais por crimes relacionados à lavagem de dinheiro, exploração de jogos de azar, associação criminosa, crimes contra a economia popular, crimes contra o consumidor e publicidade enganosa envolvendo plataformas digitais de apostas. Durante a operação, foram cumpridos 3 mandados de prisão preventiva em desfavor de pessoas investigadas apontadas como responsáveis pela divulgação e exploração de plataformas ilegais de apostas, popularmente conhecidas como Jogo do Tigrinho. Entre os presos está uma empresária de Francisco Beltrão, também foi preso o seu marido e a sua mãe, todos integrantes do mesmo núcleo familiar investigado. As investigações tiveram início após o compartilhamento de informações pela Polícia Federal, indicando movimentações financeiras suspeitas relacionadas aos investigados. No curso da investigação, a Polícia Civil de Beltrão identificou movimentações financeiras superior a R$ 28 milhões de reais entre pessoas físicas e jurídicas vinculadas a esse grupo, né, a essas 3 pessoas. As apurações apontaram indícios de ocultação patrimonial, transferências fracionadas, circulação de valores entre familiares e utilização de empresa para aparente dissimulação da origem dos recursos, elementos típicos de lavagem de dinheiro. Segundo apurado, os investigados coordenavam, por meio de grupos de mensagem de aplicativo de WhatsApp, outros influenciadores digitais responsáveis pela divulgação das plataformas de apostas. As investigações apontam ainda a utilização de contas demonstrativas falsas, né? Contas demo utilizadas para simular ganhos irreais e induzir os consumidores ao erro, atraindo novos apostadores para as plataformas, né? Os divulgadores receberiam vantagens financeiras conforme a entrada de novos usuários e os valores apostados nas plataformas. Então foi feita aí essa operação hoje, cumprimento de mandados de busca e apreensão, bloqueio de contas bancárias e sequestro de bens, visando obter novas provas e também interromper aí as atividades criminosas envolvendo essas pessoas na cidade de Francisco Beltrão. Também lá em Francisco Beltrão, uma farmacêutica foi detida pela Polícia Civil, né, ainda na manhã da última terça-feira, foi cumprido mandado de prisão e de busca e apreensão num estabelecimento numa farmácia em Francisco Beltrão, numa investigação relacionada a irregularidades envolvendo o armazenamento e a comercialização de medicamentos controlados de forma ilegal. A diligência foi realizada com apoio da Vigilância Sanitária Municipal e teve como alvo uma farmácia, né, um apartamento residencial interligado ao estabelecimento comercial. As investigações apontavam suspeitas de ocultação de estoque irregular de medicamentos, dificultando a fiscalização pelos órgãos competentes. Durante o cumprimento da ordem judicial, equipes da polícia localizaram medicamentos armazenados em caixas e sacolas plásticas na garagem do imóvel, sem a devida cautela e sem procedência lícita. Entre os itens apreendidos estavam medicamentos controlados, antibióticos, antidepressivos, ansiolíticos e outros fármacos de uso suspeito e controle sanitário. A responsável pelo estabelecimento foi conduzida à delegacia e autuada em flagrante, em tese, pelo crime de receptação qualificada. A Polícia Civil segue com as investigações. Também teve operação hoje da Polícia Civil na região de Pato Branco, relacionada a um crime em que foi vítima uma mulher, uma moradora da cidade de Palmas, aqui na região, né? Foi vítima aí de um crime de estelionato, aquele crime lá do falso namorado, né? Acabou aí se deixando levar por uma situação e foi vítima num crime que movimentou cerca de 4 milhões em todo o país. Mas essa moradora de Palmas, ela foi alvo aí, foi vítima com cerca de 60 mil reais no golpe do Sextortion. E foi deflagrada então hoje uma operação da Polícia Civil com base nessa vítima de Palmas. Foram cumpridos mandados judiciais no Espírito Santo, Goiás, Maranhão, Paraíba e no Rio Grande do Norte. A Polícia Civil do Paraná realizando essa operação com apoio do Laboratório de Operações Cibernéticas do Ministério da Justiça, né? Inclusive, o coordenador dessa investigação é o delegado Kelvin Bressan, que atuou aí por muito tempo na Delegacia da Polícia Civil de Palmas e agora é o delegado responsável pelo Núcleo de Investigações Qualificadas da Divisão Policial do Interior da Polícia Civil do Paraná, né? Então, foram cumpridos os mandados judiciais aí para apurar esse crime, né, que teve como vítima uma moradora da cidade de Palmas que foi extorquida completamente, né, com valores aí que chegaram a cerca de 60 mil. Mas o golpe em todo o país atinge a cifra aí dos 4 milhões de reais. Inclusive, o estelionatário, né, ele se passava por estrangeiro e utilizava-se de um número de telefone da Nigéria para conversar e para seduzir essa vítima e outras, né, e posterior praticar a extorsão, dizendo que iria divulgar as fotos íntimas enviadas pela vítima, ou pelas vítimas, né? Enviavam aí fotos íntimas, acreditando estarem em um relacionamento amoroso com ele, e ele começava a fazer essas ameaças, começava a extorquir as vítimas, mas felizmente a Polícia Civil deflagrou hoje esta operação. Teve mandado de prisão cumprido em Chopinzinho hoje pela Polícia Civil. Delegado José Luiz nos repassou agora pela manhã que foi cumprido aí por meio da 11ª Delegacia Regional de Chopinzinho, na manhã de hoje, um mandado de prisão em desfavor de um rapaz de 22 anos. A ação foi realizada em uma residência no bairro Nossa Senhora Aparecida, onde foi encontrado o alvo que obedeceu à prisão sem resistência. A prisão dele é decorrente de investigações sobre um crime de roubo que ocorreu no domingo, dia 10 de maio, por volta das 5h15 da tarde. Na ocasião, o suspeito e outro comparsa cercaram um rapaz de 24 anos em via pública. Os dois agrediram a vítima, fazendo uso de pedras, pedaços de pau, socos e chutes, e roubaram o seu aparelho celular logo em seguida. As agressões resultaram em diversas escoriações constatadas na vítima. No transcorrer da investigação, o itinerário investigativo apontou que o mesmo homem esteve envolvido em um crime de furto em uma residência registrado no dia seguinte, no dia 11. O crime ocorreu com arrombamento da porta dos fundos do imóvel para furto de celulares e roupas. Durante a abordagem policial em via pública com os objetos do furto, um comparsa foi preso em flagrante, mas o suspeito em questão conseguiu fugir. A partir da coleta das imagens e câmeras de monitoramento e demais procedimentos da Polícia Civil, a equipe de investigação obteve a confirmação da autoria, fundamentando assim a representação junto ao Poder Judiciário do mandado de prisão. O suspeito foi entregue na cadeia pública de Pato Branco e permanece agora à disposição da Justiça. Também em Chopinzinho, teve incêndio em residência hoje pela manhã. Fato ocorreu na Vila Rural Comunidade do Lagoão, por volta das 9h45. As equipes da Brigada Comunitária e do Corpo de Bombeiros Militar foram acionadas para combate em um incêndio residencial. No local foi constatado que o fogo atingiu uma casa de propriedade de uma senhora de 79 anos de idade que sofre de Alzheimer. Ela não soube relatar como realmente o incêndio teve início. É um familiar, um filho desta senhora que chegou lá juntamente com outras pessoas da família, conseguiu fazer a retirada de alguns móveis, né, de alguns objetos do interior da residência. Esse filho é o Henrique Miller. Ele conversou com a gente hoje pela manhã e contou aí como foi esse fato.
14: Eu estava trabalhando na Campina. Minha irmã ligou, desesperada, daí eu peguei, vim pra cá, lá em cima já do morro, descendo a BR, já enxerguei fumaça, eu calculei que era fogo. Daí cheguei aqui, deu tempo de tirar uma geladeira, uma mesa, um sofá, só que o resto foi tudo consumido pelo fogo, né?
13: Ela tava dentro da casa ainda ou já tinham tirado ela?
14: A minha irmã já tinha tirado ela, nas pressas ali, já tirou, das vizinhas também vieram, deram a mão ali, quando foi tirada a mãe dali. Ela tava pós na minha irmã, que ela, a minha mãe tem começo de Alzheimer, daí ela pós ali na minha irmã, se alimenta ali, toma remédio ali, ela só desceu pegar uma muda de roupa. Como ela tem o modo Alzheimer, ela falou que deu um estouro no quarto, ela fala que foi fazer outra coisa, tava, já tinha fogo, você sabe, né? A pessoa com Alzheimer é...
13: Não consegue saber certo, né?
14: Exatamente.
13: Qual que é a idade dela?
14: Ela, se eu não me engano, ela tá indo para 78, 79 anos.
13: Né? Perdeu tudo?
14: Perdeu tudo. Tudo.
13: Sobrou só o corpo da casa, né?
14: Só o corpo da casa.
13: Vocês vão precisar de auxílio agora, né?
14: Ah, se o povo quiser ajudar ela com um pouco de roupa, coberta. Roupa e coberta, né? Que dela para na casa nossa, né? Dos filhos, né? É só isso que vai precisar, que queimou tudo, né? Quem tiver um coração bom de doar roupa e coberto pra ela, será bem aceito.
13: Você contou que até tentou tirar o resto, mas não deu tempo, né?
14: A fumaça não deixou. Tá muito forte a fumaça. É triste.
13: As chamas foram controladas na ação da Brigada Comunitária e do Corpo de Bombeiros Militares. Sargento Piva, né, comentou como foi toda essa ação para extinguir as chamas e para conseguir controlar o incêndio.
15: Nós deslocamos em apoio, então, a Brigada Comunitária aqui do município de Chopinzinho. No momento da nossa chegada, já o Fernando e o Ederson já estavam no local. Eles já haviam controlado, né, feito um ótimo trabalho aqui, controlado esse incêndio nesta residência. Ela é parte de alvenaria, uma parte de madeira, né? Grande parte dos utensílios e, vamos dizer assim, 80% da casa ela foi consumida pelo fogo, né? É, graças a Deus, a senhora moradora desta residência, seus familiares conseguiram retirar ela no momento do incêndio, né? Infelizmente, os danos foram bem grandes, mas graças a Deus não tivemos feridos aí nesta situação.
13: Dá para ter uma noção do que teria originado, ocasionado esse incêndio?
15: Difícil, porque na parte da cozinha ali, que a senhora disse que escutou um barulho, ela foi praticamente toda consumida pelo fogo, né? Suspeita-se aí de um curto de eletricidade, mas é difícil afirmar porque foi praticamente tudo queimado naquela região, né?
13: Esse, portanto, Sargento Piva, Corpo de Bombeiros Militar, relatando aí, contando como foi todo o trabalho, né, da Brigada Comunitária, do Corpo de Bombeiros, para extinguir as chamas que, infelizmente, trouxeram aí grandes danos e perdas, né, para essa senhora de 79 anos de idade. Inclusive, a família está pedindo ajuda agora para reconstruir essa casa, né, porque mesmo que a senhora não ficasse permanentemente lá na residência, ela ia para casa de familiares que ficam nos arredores para se alimentar, para pousar, mas ela tinha os seus objetos e gostava de ficar lá, principalmente no período da manhã, tomando chimarrão na residência. Então, família quer reconstruir o imóvel, precisa também de móveis e roupas para essa senhora de 79 anos de idade. Quem puder fazer a doação, quem puder ajudar, por favor, pode entrar em contato com a filha dessa senhora, a Maria Lindamir. O telefone, o WhatsApp dela é o 999-23-1235. 999-23-1235 para você que queira ajudar aí com móveis, eletrodomésticos, roupas para essa senhora e também com materiais de construção para a família reconstruir lá, refazer a residência, consertar a residência desta senhora de 79 anos, que foi a vítima deste incêndio hoje pela manhã na comunidade Vila Rural, no Lagoão, aqui no interior de Chopinzinho. São informações, os destaques do sudoeste do Paraná. 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Depois do intervalo, as notícias e informações do Centro-Sul em destaque. Eu volto já já.
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5: 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Em Laranjal, região de Laranjeiras do Sul, ontem, 6h30 da tarde, a Polícia Militar fez a detenção de um motociclista que estava bêbado, né? A polícia fazia a fiscalização lá na área central da cidade, quando observou que o motociclista estacionou a moto próximo da viatura policial e, ao desembarcar, ele demonstrou aí sinais de embriaguez. Ao ser questionado, confirmou que havia ingerido bebida alcoólica, apresentando claros sinais de embriaguez. Durante a abordagem, o mesmo demonstrou-se apreensivo e nervoso e começou a desacatar os policiais. Foi conduzido até a delegacia da Polícia Civil para providências legais e cabíveis. Lá em Guarapuava, nas últimas horas, no Morro Alto, ontem foi recuperado um gol que havia sido roubado no dia anterior, foi encontrado abandonado lá em via pública, veículo recolhido à delegacia da Polícia Civil para investigação e posterior devolução ao proprietário. Também foi cumprido o mandado de prisão ontem, 20 para 7 da noite, no Boqueirão, em Guarapuava. Policiais militares abordaram um homem de 30 anos em frente a uma residência e constataram em desfavor dele mandado de prisão. O mesmo foi conduzido até a cadeia pública de Guarapuava. Em Candói, ontem, na comunidade do Corvo Branco, ontem durante a manhã, a Polícia Militar foi acionada para prestar apoio a oficiais de justiça e uma equipe do Conselho Tutelar para cumprir uma ordem de despejo em desfavor de um homem de 58 anos, conforme decisão judicial proferida pela primeira vara civil da comarca de Guarapuava. No local, os policiais se depararam com esse homem de 58 anos portando um facão na cinta. Foi dado voz de abordagem por diversas vezes, ele não acatou e respondeu em tom de voz elevado que não iria colocar

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7: 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Você que se liga em todo o nosso estadão do Paraná e fora dele também, né? Para você participar. 98413-4946, né? Você que tá nos dando uma carona, você que tá no seu trabalho. Ali. E quinta-feira, hoje 21 de maio, ano 2026, né? Pessoal sempre ligadinho, curtindo aqui a nossa programação. Pessoal que tá de férias, quero que você esteja, né? E quero lembrar você que... vem aí, né? Dia 31... almoço beneficente em prol do Gustavo de César na comunidade de São Luís, dia 31 de maio, né? Às 10 horas, celebração de culto. Meio-dia, almoço à base de carne de gado, porco, frango, maionese, saladas diversas, cucas e sobremesas. À tarde, jogos e diversões com bingo, jogo de 48 do pneu e sorteio da rifa e música ao vivo. Reservas de fichas através dos telefones 999255154 ou 999070934. Levar pratos e talheres. Participe e colabore. Dia 31 de maio, almoço beneficente em prol de Gustavo de César na comunidade de São Luís. Fica o convite desde já para você, viu, gente? Em prol aí ao Gustavo de César. 1:26. Ana Castela, boiadeira. Participação da Roberta Miranda.

Olha a hora, gente, 1h32. A música não para pra você, ligada aqui no Top Sertanejo da Nossa. Jean Giovanni, Escravo do Amor. 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
2: Niacou a Corsi e os filhos Vinícius e Bruno, noras e neta, venha a público agradecer a todos quando da passagem de nosso amado Celeste a Corsi Neto. Queremos agradecer especialmente a equipe do SAMU, Instituto São Rafael, Tea Vive Cristo Ressuscitado, aos sócios e funcionários da Autopeças Iguaçu, Paróquia São Francisco de Assis, Frei Júnior, Movimento da Lareira, aos companheiros da Sociedade Rural, amigos pescadores, demais familiares que se fizeram presentes e continuam nos confortando. Agradecemos a Deus que o acolheu em sua infinita misericórdia e Nossa Senhora Aparecida como sua intercessora. 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Celeste a Corsi Neto, sua jornada está marcada para sempre em nossas vidas.
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Olha a hora, gente, são 1:45, 1:45, temperatura nesse momento é de 19 graus, mínima para hoje de 4 e a máxima não passando dos 19 graus, né? Para amanhã, sexta-feira, mínima de 8, máxima de 16 graus. Não, e tem previsão de chuva para amanhã, viu, gente? 23 milímetros de chuva para amanhã, segundo aí a previsão, né? Segundo aí a previsão do tempo, então, para hoje, mínima de 4, máxima de 19 graus. E para amanhã, sexta-feira, mínima de 8, máxima não passando dos 16 graus, né? Então, previsão é de chuva, né? É para termos aí um outono, um inverno mais chuvoso, né? Segundo aí os meteorologistas. 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Atendendo a participação do ouvinte, né? Gustavo Lima. 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

Olha agora, gente, são 2:06, 2:06. Já estou de volta, vamos dando sequência com o nosso programa Top Sertanejo, né? Top Sertanejo de segunda a sexta. Eu, Adilson Cândido, estou aqui para fazer companhia para você, né? Você que sempre se liga aqui na nossa programação. Fabrício e Fabián, participação do Rio Negro e Solimões. Antes que você se vá. A da nossa tá bom demais.

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0: 2 horas e 23 minutos, 2h23. Você ligadinho aqui na 102,9. De segunda a sexta, né? Nós estamos aqui para levar para você o melhor da música nas tardes do seu rádio, né? 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
1: Essa história aconteceu.
0: Fernando de Sorocaba.

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1: Com o IPVA mais barato, o número de motoristas que quitaram tributo cresce 12% no Paraná.
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1: A redução na alíquota do Imposto sobre a Propriedade de Veículos Automotores, o IPVA 2026, ajudou mais paranaenses a ficarem em dia com o fisco estadual. Dois a cada três motoristas quitaram o imposto até o último dia 15 de maio, data final do calendário de vencimentos. Ao todo, foram mais de 2.770.000 veículos com IPVA em dia, número que corresponde a 66,4% dos 4.200.000 veículos tributados pela Receita Estadual do Paraná. Em comparação com o período anterior de 2025, quando a alíquota ainda era de 3,5%, cerca de 2.400.000 paranaenses tinham feito pagamento integral do imposto. Na prática, isso significa que o IPVA reduzido fez com que o número de quitações crescesse quase 12%. Em compensação, o total de inadimplentes caiu 9%, indo de 1,5 milhão no ano passado para 1,3 milhão neste ano. As 10 cidades com as maiores taxas de inadimplência, ou seja, o pagamento em dia, são Indianápolis, 92,4%, Bom Sucesso do Sul, no Sudoeste, com 90,2%, Sulina, também no Sudoeste, com 89,6%, Pranchita, 88,9%, Mercedes, 88,8%, Arapuã, com 88,6%, Quatro Pontes, 88,6%, Capanema, no Sudoeste, 88,5%, Verê, também no Sudoeste, com 88,2%, e Virmonde, no Centro-Sul, com 87,4%. Com informações, Evandro Artuzzi.
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17: Mas não quero.
16: Hugo e Guilherme, Maiara e Maraísa.

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9: Olha a hora, gente, são 2 horas e 48 minutos, 2h48. 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Lembrando mais uma vez, amanhã previsão de chuva, viu, gente? Amanhã previsão de chuva, segundo aí a previsão, né? 23 milímetros e 95% a probabilidade, né? 25 milímetros e 95, aliás, 23 milímetros, né? E 95% a probabilidade. Mínima para amanhã de 8 e a máxima não passando dos 16 graus, né? Da semana, hoje foi o dia mais frio, né? Que tivemos aí na semana, né? Estamos no outono brasileiro. Só para o pessoal ir se adaptando, né? Com o calor. Um abraço para Marlene Machado, né? lá em Espigão Alto do Iguaçu, tá ligadinha curtindo aqui a nossa FM. Um abraço, Marlene, obrigado pela audiência, né? Pela preferência aqui com a 102,9, né? E você que não comprou seu ingresso ainda pro dia 12 de junho, dá tempo, viu, gente? 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Nós estamos chegando ao final do programa Top Sertanejo desta quinta-feira, hoje 21 de maio, ano 2026, né? Abraço a todos que ficaram ligadinhos, curtindo aqui o nosso programa. Eu volto amanhã aqui na programação da nossa FM. Vamos deixando as últimas de hoje para você aí que tá curtindo, né? Aqui a nossa programação. Certo, gente? Forte abraço a todos e amanhã, nesse mesmo horário, eu estou de volta.

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1: 3:01. Oi, gente. Muito boa tarde, meu povo maravilhoso. Bora dar play no melhor do bailão? Vem curtir só bandinhas aqui no nosso clube, só com as melhores do sul do Brasil. Pamela Fernanda chegando para te fazer companhia até às 5 da tarde com o melhor do bailão, onde você comanda a parte musical. Você já sabe, quem manda aqui na programação da nossa FM é você, ouvinte. A nossa FM é feita com muito carinho para atender você. WhatsApp liberado, é só você mandar seu nome e sobrenome para cá, que eu tenho ingressos para você curtir o bailão com São Francisco nesse sabadão no Clube Flor da Serra em Coronel Vivida. Escreve ingresso na sua mensagem que você já estará concorrendo. Musical São Francisco, trazendo muita, muita música boa para você. Inclusive, esse lançamento do São Francisco, Dor Bandida. Tá na nossa, tá bom demais. Vem comigo!

0: Nossa FM, 3 horas e 15 minutos. Você está curtindo o nosso bailão, nosso Clube 102? Vem pra cá porque eu tenho para você três ingressos para ir no bailão com São Francisco, no Clube de Flor da Serra, em Coronel Vivida, na cidade de Coronel Vivida. Então, bora pra cá, meu povo. 469-8413-4946.
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4: 3:22. 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

0: Nossa FM em todas as estações, a sua melhor companhia no outono, inverno, primavera, verão, a 102,9 te fazendo companhia 24 horas no ar. E o nosso bailão, então, para esquentar nessa tarde geladinha de quinta-feira, 19 graus, temperatura de momento, solzão brilhando lá fora, graças a Deus, sol. Mas teremos chuva a partir da manhã aqui em Chopinzinho, em toda a região. Chuva, então, nesse sábado, final de semana também, temos previsão de chuva. Segunda semana que vem, uma semana chuvosa, gente. Parece que é necessária a chuva, mas a gente fica mais enrolado nos dias de chuva. A gente não desenvolve muito bem as nossas atividades, não executa bem as nossas tarefas, mas faz parte, né? Assim como dias lindos de sol, a chuva também é necessário. 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
0: 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Bora de bailão, meu povo! Banda Destaque Nacional aqui no nosso Clube 102, 3h27.

0: Nossa FM, 3 horas e 31 minutos.
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2: O governador Ratinho Júnior lança hoje a pedra fundamental da maternidade do pronto atendimento municipal de Pinhão, no centro-sul do Paraná. Ele também assina ordem de serviço para início da pavimentação da estrada São Roque, dentro do programa Estrada Boa. O pronto atendimento municipal, o PAM, vai oferecer atendimento 24 horas aos moradores de Pinhão e região. Com 812,89 metros quadrados de área construída, ele foi planejado para atender casos de baixa e média complexidade, disponibilizando consultas médicas, triagem, exames, suturas, atendimentos de emergência, aplicação de medicamentos e apoio o diagnóstico. A estimativa é que a unidade realize cerca de 2.100 atendimentos por mês. O investimento total é de 7 milhões de reais, sendo 4 milhões e meio de construção e 2 milhões e meio para aquisição de equipamentos. A maternidade terá investimento de 7 milhões e vai ampliar a capacidade de atendimento e assistência materno-infantil. O novo espaço contará com aproximadamente 900 metros quadrados de área construída, incluindo centro cirúrgico, obstétrico, banco de leite humano, posto de enfermagem, 7 leitos de internação e ambientes preparados para assegurar conforto às pacientes e melhores condições de trabalho às equipes multiprofissionais. A assinatura do convênio está acontecendo neste momento no município de Pinhão. Com informações, Evandro Artuzzi.
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5: Tá na nossa, tá bom demais. E a nossa FM 102,9 é a maior potência regional hoje, com ingressos pra você, baileiro. Tem São Francisco no Clube Flor da Serra em Coronel Vivida. Você, é claro, que é convidado mais que especial pra arrastar o pezinho, dançar muito, suar a camisa ao som de São Francisco, que só tem modão. Quero mandar um abraço pra Mailene Machado. Beijo, Mailene. Obrigada pela participação. Obrigada pela sua audiência. Um alô especial para Paola Gaio. A Angelina da Silva e a Paola estão concorrendo aos ingressos. Débora Presotto, Anécia Genuíno, Luísa, Odair, Gabriel também. Boa tarde para toda a família. Todos estão concorrendo. Silvana Panceiro, um beijo para você, Sil. Obrigada pela sua participação também. Obrigada pela sintonia. O Fábio, participando lá de São Luís, pedindo música para quem está curtindo a 102, Morena Misteriosa. Acredito que é a próxima, viu, Fábio? Tá na ponta da agulha aqui, Morena Misteriosa, em nossa programação, oferecendo lá para todos que estão trabalhando, assentando cerâmica. Ele e o Marcelo, um grande abraço para vocês. Bom trabalho, meninos. Boa tarde para a Dilene Gonçalves, Kathleen da Silva, o Márcio também participando, Luiz Carlos dos Santos, quer concorrer sim aos ingressos. Quem está participando, a galera da Quatro Irmãos Terraplanagem, lá de Honório Serpa. Um abraço para todos aí, para os Quatro Irmãos, galera da Quatro Irmãos Terraplanagem. Falou assim, manda um abraço para os Quatro Irmãos. Então tá bom, Quatro Irmãos Terraplanagens de Honório Serpa. Bom trabalho aí para vocês, também obrigada pela companhia. A Ângela pedindo ela modelo com Rogério Magrão e banda, a música da modelo com Rogério Magrão e banda. Se eu não tivesse bloqueado banda modelo com Rogério Magrão e banda, se eu não tivesse bloqueado música maravilhosa também, que já está programada aqui na 102,9. Bora de bailão? É a nossa FM 3h41.

0: Nossa FM, 3 horas e 51 minutos.
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0: Tá na nossa, tá bom demais. 3:58 é o nosso bailão, o nosso Clube 102, só as melhores do sul do Brasil, hoje com ingressos pra você curtir São Francisco no bailão. São Francisco, neste final de semana, no Clube Flor da Serra, em Coronel Vivida, eu tenho ingressos pra você. É só mandar o nome e sobrenome, escreve ingresso também na sua mensagem, você estará concorrendo. Alô, Leodemar! Ô, Leodemar, querido, ele que é de Candói, sempre ao som aqui da 102, tá pedindo moda boa também, Céu e Cantos. Valeu, Leodemar. Obrigada pela sua indicação musical. Obrigada por curtir aqui a nossa programação. Karen Aline Loder também concorrendo aos ingressos. Ivânia Fontana, um beijo pra você. Ela que é de Linha Nova, Cantagalo. Também pedindo Amor Antigo Voltou com JM. Anécia Presotto, Odair, os dois querem ir pro bailão com certeza. Um grande abraço para todos aí de Santa Inês. Moça do Supermercado, é indicação do Nilson de Saudade. O Assir também está curtindo a programação. Boa tarde, Assir.
1: Boa tarde, Palma Fernanda, que está falando assim de queda do Iguaçu. Quer que eu agora mando Amado Batista, peão de obra. Vai na sua Zavaleta, pessoal que ele quer, Subizinho, Mato Rico, Pitanga, Roncador. Estamos aqui numa obra, eu e meu amigo Sidney. Sabe, meu amigo Sidney, estamos aqui só das coisas do programa. Gostamos de escutar do programa, Fernando Fernandes. Estamos aqui numa obra que mexendo com o reboco, que escutando o programa. Gostamos de escutar do programa, Fernando Fernandes.
0: Valeu, meu amigo. Bom trabalho aí pra vocês. Está aí o Amadão, o Amadão Amado Batista aqui na programação da nossa 3:59.

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7: 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E o nosso bailão, nosso Clube 102, com as melhores do sul do Brasil. Lembrando que temos ingressos para você curtir São Francisco, sabadão, na comunidade de... Lá no Flor da Serra, não é na comunidade, fala Vista Alegre. Não era Vista Alegre, é Flor da Serra, Coronel Vivida. Vista Alegre, um grande abraço para todo o povo que estão curtindo a programação lá de Vista Alegre também, que sempre está ao som aqui da nossa. Mas sabadão tem bailão no Flor da Serra, então vem para cá, participa no 46 98413 4946, ingressos para você, querido ouvinte. Camila Cristina Frigo, um beijo. Jonas de Oliveira também concorrendo. Boa tarde pro Emílio Gonçalves de Brito, lá de Coronel Vivida, pedindo também aquela dos Olhos Negros. Sucesso do Corpo e Alma. Já também aqui no nosso bailão, no nosso Clube 102. Vivi Cardoso do Candói. Doce Pecado, ela quer curtir. Vou mandar, Vivi, um beijo pra você, pra todo o povo candoiano. Clayton, a turma de Coronel Vivida, também pedindo o Corpo e Alma. Visualizou. Já também do nosso bailão no Clube 102. A Ciro, boa tarde. Pessoal que tá varrendo por lá e curtindo a nossa, um grande abraço pro Alex de Sulina. pessoal trabalhando no centro de eventos e curtindo a programação. Um alô especial para todos da Prefeitura Municipal de Sulina, estão lá trabalhando no centro de eventos, é o som aqui do nosso bailão, tão faceiro por lá. Bom trabalho, meninas, obrigada pela audiência, pela sintonia maravilhosa. O André aqui do centro, também pedindo São Francisco 12B aqui na programação do nosso bailão. Alô, Thiago Alborghetti. Obrigada, Thiago Alborghetti, também ao som do nosso bailão. Todos participando e concorrendo aos nossos presentes de hoje. Boa tarde.
8: Fala, Pamela. Diga lá que eu digo alô, Júnior Curpor K, positiva.
7: Oi, Júnior.
8: Viu, roda pra nós aí, alô, frentista da Pérola Negra. Viu, eita, na nossa, tá bom demais. Põe meu nome no sorteio, hein?
7: Claro que sim, tá concorrendo. Quem gosta muito dessa música também é o Murilo Rossini. Grande abraço pro povo querido que tá ao som do nosso bailão.

0: 4:27. 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
0: Bora lá, meu povo. 4:31.

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1: Novo contorno noroeste de Pato Branco tem avanços nos serviços de terraplenagem.
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1: O Departamento de Estradas e Rodagem do Paraná, o DR Paraná, autarquia da Secretaria de Infraestrutura e Logística, abriu uma grande frente de terraplanagem na obra de implantação do lote 2 do contorno noroeste de Pato Branco, na PR-916. Este é o serviço de retirada e aterro de solo necessário para formar a plataforma da pista, sendo a primeira etapa de execução de uma obra rodoviária dessa natureza. O maquinário está presente em vários pontos do trecho de pouco mais de 14 quilômetros, que vai conectar a PR-493 à PRC-158, retirando o tráfego de veículos pesados e dentro do município. Outra frente de trabalho já está atuando na implantação de bueiros celulares, concretando os berços onde serão lançadas as peças das estruturas que são pré-fabricadas. O objetivo é canalizar os corpos de água que vão passar por baixo da futura rodovia. Os trabalhos no trecho começaram no início do mês passado com serviços preliminares de remoção da camada vegetal. A previsão é de concluir a obra em dezembro de 2027, com um investimento de R$ 148,9 milhões. Com informações, Evandro Artuzzi.
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0: 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É o nosso Clube 102. Já já faremos o sorteio para você dos ingressos, para você curtir São Francisco em Flor da Serra. Povo querido, tem bailão sábado no Clube Flor da Serra e você é convidado especial para se fazer presente dançando muito, animando o bailão no Clube Flor da Serra. Bora de bailão. Falando nisso, antes quero mandar um alô aqui especial pro Fernando, que tá participando aqui da nossa. Boa tarde, Fernando.
1: Boa tarde, Pamela, tudo bem? Fernando, aqui de São Lourenço, Expresso São Miguel. Consegue rodar um pupurri de valsa aí com a banda São Francisco, Belém, aí? Se é possível? E mandar para todos que estão escutando o programa aí.
0: Um abração para vocês. Obrigada, povo querido, bom trabalho. Alô, Aldo, também ao som do nosso bailão. Maristela Ferreira, um beijo pra você, ela que é aqui do centro. Música Só Malajota também já está programado. Lauri Panceira, boa tarde, obrigado pela sintonia. Um alô pro Assir também. Tudo de bom, meu povo querido, você que tá participando do nosso bailão. Cilei Barbosa da Cruz, boa tarde, especial pra Leti Biava, concorrendo sim, Leti. Obrigada pela sua audiência, pela sua companhia. 15 para as 5.

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Chegou a hora, meu povo querido, de fazermos o sorteio dos ingressos pro bailão no Clube Flor da Serra, sábado, dia 23, no Clube Flor da Serra, em Coronel Vivida. Quem foram os ganhadores? Atenção, atenção. Luiz Carlos dos Santos, Camila Cristina Frigo e Angelina da Silva. Camila Cristina Frigo, Luiz Carlos dos Santos, Angelina da Silva é nome na lista, não precisa retirar aqui na rádio, tá bom? Nome na lista, chega no evento, o pessoal vai conferir se estava lá o seu nome. Se tá o seu nome no, na lista, você entra por conta aqui da 102, tá bom? Quem não ganhou não fica triste, não. Temos mais ingressos aqui na programação. É só você ficar curtindo o nosso programa, programa do Everaldo, Adilson. Vai ter muitos prêmios aqui na 102,9. Povo querido, eu estou indo nessa. Desejo uma linda e abençoada quinta-feira para você. Espero todo mundo, 8 horas e 10 minutos. Com o nosso Bom Dia, Gente, já sabe, começamos o nosso programa com a nossa linda mensagem, que eu sei que vocês gostam muito de começar o dia com uma mensagem de fé, com uma palavra de otimismo aí para o seu dia a dia. Grande beijo, fiquem com Deus. Fui!

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7: Muito bem, estamos chegando. Alô, meu povo, alô você. Está no ar aqui na nossa FM, programa Terra Brasil. Quinta-feira hoje, dia 21 de maio. Chegamos agora e vamos juntos até 7 da noite com muita música boa. Você participando, interagindo com a gente através aqui do nosso WhatsApp 46984134946. Tá valendo hoje aqui ingresso para o bailão aí com São Francisco, sábado em Coronel Vivida, lá no Flor da Serra, né? E também hoje, quinta-feira, tá valendo aí uma caixinha de cerveja, lata, oferecimento Rodrigues Bebidas. Para participar, é só mandar o nome completo aqui. Mandou o nome completo, você já vai concorrer à cerveja e também aos ingressos aqui do programa Terra Brasil. Eu sou Everaldo Cândido e te faço companhia a partir de agora aqui na minha, na sua, na... 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

0: trio Parada Dura com o Alemão do Forró aqui na programação, né? 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
2: Feijão carioca, saca 60 quilos, 450. Feijão preto, saca 60 quilos, 260. Milho, saca 60 quilos, 58. Soja, saca 60 quilos, 115. Boi em pé, arroba 360. Suíno em pé, carne, 5,5. Vaca em pé, arroba 310. Cotação do mercado agrícola para hoje, quinta-feira, com dados fornecidos pelo Deral Pato Branco.
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2: 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E tá valendo hoje aqui no programa, para você que está chegando agora na programação, ingressos para o bailão com São Francisco, sábado em Coronel Vivido, nome na lista, né? Então, portanto, você pode participar de toda a região, só sábado chega lá e apresenta um documento com foto, tá bom? Manda seu nome para concorrer aí os ingressos e também uma caixinha de cerveja, lata, oferecimento Rodrigues Bebidas.
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5: Exposição do MUPA em Pato Branco aproxima a população do Sudoeste de acervo histórico.
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5: O governo do Paraná inaugurou ontem, quarta-feira, em Pato Branco, o Museu Satélite do Museu Paranaense, o MUPA, uma nova unidade vinculada ao mais antigo museu do estado. A abertura marca mais um avanço da política pública de museus satélites, iniciativa da Secretaria de Estado de Cultura, que está criando uma rede permanente de museus estaduais em diferentes regiões do estado. Com a inauguração, a população do Sudoeste passa a contar com acervo contínuo a exposições, ações culturais e parte do acervo histórico do Museu Paranaense, sem precisar se deslocar até Curitiba. O novo espaço recebe a mostra A Riqueza de um Patrimônio em Movimento por Dentro da Vida e da Coleção Vladimir Kozak, que já está aberta para visitação gratuita. A exposição apresenta fotografias, filmes, câmeras fotográficas e adornos indígenas reunidos pelo pesquisador, cineasta e etnógrafo Vladimir Kozak entre as décadas de 1940 e 50. O recorte propõe um mergulho na diversidade cultural e nos registros históricos produzidos pelo pesquisador ao longo de suas expedições pelo Paraná e outras regiões do Brasil. Com informações, Evandro Artuzzi.
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14: Essa ofereço para você, meus amigos, cantador de moda sertaneja boa.

0: Aê, Jefferson Moraes, poucas e boas na programação da nossa FM. E se tá na nossa, tá no Terra Brasil, tá com Everaldo Cândido.
1: Tá bom demais.
0: Aô, nossa FM, nós é bem falado, pouco apanhado, batido e respeitado. 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Essa é a nossa FM, é o Terra Brasil, é o que liga, né, gente? Até 7 da noite.
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1: Olá, meus amigos, aqui é o deputado estadual Gugu Bueno. Quero aproveitar esse nosso espaço semanal para falar de um assunto que também exige preparo, estratégia e defesa forte. Essa semana, todos nós acompanhamos ansiosos a convocação dos jogadores da seleção brasileira para a Copa do Mundo, que está chegando. Mas, junto com a seleção, nessa época do frio, também entra em campo outra seleção, essa sim, muito perigosa, que é a dos vírus das doenças respiratórias, como gripe, resfriado, rinite, sinusite e outras infecções que aumentam muito nessa época do ano. E se no futebol o nosso técnico da seleção, Carlo Ancelotti, busca montar a melhor defesa, na saúde a principal tática continua sendo a vacinação, principalmente para crianças, idosos, gestantes e pessoas mais vulneráveis. Muita gente ainda confunde os sintomas da gripe com os do resfriado. E nesse jogo não dá para errar. A gripe costuma vir mais forte, com febre alta, dor no corpo e muito cansaço. E quando aparecem sinais como falta de ar, febre persistente ou dificuldade para respirar, é preciso procurar atendimento médico rápido. O Paraná já aplicou mais de 1,5 milhão de doses da vacina contra a gripe. Mas faltando pouco tempo para terminar a campanha, que vai até o dia 30 desse mês, muita gente ainda não buscou imunização. É só procurar a unidade de saúde mais próxima, é de graça e não tem erro. A vacina contra a gripe não protege só quem toma. Ela ajuda a diminuir a circulação dos vírus, evita internações, reduz a sobrecarga nos hospitais e protege quem está ao nosso redor. E quero aproveitar para falar de outro vírus que também ameaça entrar em campo, o sarampo. Com a aproximação da Copa do Mundo e o aumento das viagens internacionais, a Secretaria de Estado da Saúde reforçou o alerta porque Estados Unidos, Canadá e México, que sediam os jogos, convivem hoje com surtos ativos da doença e o sarampo é altamente contagioso. Uma única pessoa pode transmitir o vírus para até outras 18 pessoas. Por isso, quem vai viajar para esses países ou para outros precisa conferir a carteira de vacinação com antecedência. Inclusive, aqui no Paraná, temos uma ferramenta muito interessante chamada Saúde do Viajante, onde dá para consultar orientações conforme o destino e a data da viagem, além de verificar o prazo ideal para vacinação antes do embarque. É só acessar www.saudedoviajante.pr.gov.br. Depois da consulta ao site, a orientação é procurar a unidade básica de saúde mais próxima. Todas as vacinas são gratuitas e estão disponíveis pelo SUS. E além da vacinação, hábitos simples continuam fazendo a diferença. Lavar as mãos, manter ambientes ventilados, evitar contato direto quando estiver com sintomas e não compartilhar objetos pessoais. Então fica aqui essa convocação. Cada um de nós precisa ser o camisa 10 da própria saúde e ajudar a proteger também quem está ao nosso lado. Um grande abraço, que Deus nos abençoe e nos proteja. Fique bem e tenha uma ótima semana.
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4: Rainha do céu, alegrai-vos, aleluia! Porque quem merecestes trazer em vosso seio puríssimo, aleluia! Ressuscitou, como disse, aleluia! Rogai a Deus por nós, aleluia! Exultai e alegrai-vos, ó Virgem Maria, aleluia! Porque o Senhor ressuscitou verdadeiramente, aleluia! Oremos. Ó Deus, que vos dignastes alegrar o mundo com a ressurreição do vosso Filho, Jesus Cristo, Senhor nosso, concedei-nos, vos suplicamos, que por sua Mãe, a Virgem Maria, alcancemos as alegrias da vida eterna, pelo mesmo Jesus Cristo, Senhor nosso. Amém. Glória ao Pai, ao Filho e ao Espírito Santo, como era no princípio, agora e sempre. Amém. Glória ao Pai, ao Filho e ao Espírito Santo, como era no princípio, agora e sempre. Amém. Glória ao Pai, ao Filho e ao Espírito Santo, como era no princípio, agora e sempre. Amém. Maio também é o mês de celebrar as mães. Essas mulheres que carregam no coração uma força que muitas vezes nem elas sabem que têm. Ser mãe é mais do que gerar, é cuidar, é acompanhar, é sofrer, é sorrir junto. Hoje, lembramos das mães presentes, das que já partiram, das que lutam, das que choram, das que esperam um filho, das que adotam, das que educam com amor e paciência. A maternidade é um reflexo do amor de Deus. Um amor que acolhe, que perdoa, que insiste, que recomeça. Que cada mãe se sinta abraçada por Deus. E que nós, filhos e filhas, saibamos reconhecer e agradecer e retribuir esse amor tão grande. Por isso, rezemos por todas as mães. Que Deus

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0: Cabo Cândido.
1: Oscilando entre o ótimo e o maravilhoso. Estamos de volta aqui na minha, na sua, na... Nossa! Vamos que vamos, né, gente? Ao vivaço até 7 da noite. Temperatura 14 graus nesse momento no Alto da Freia Everaldo. Está valendo aqui ingressos para o bailão de sábado no Flor da Serra, em Coronel Vivida, com São Francisco, né? Nome na lista. Então você de toda a região pode mandar o nome aí para concorrer nos ingressos para esse bailão aí, né? De sábado. Manda seu nome aí para concorrer. Além dos ingressos, tem aqui também uma caixinha de cerveja lata. 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Tá valendo! Ó, quero mandar um abraço aqui para Luana Rodrigues. Curtindo a programação. Ah, deixa eu ver se eu tenho essa música aqui, né? Agora que eu vi. Será que é a mesma do Felipe Falcão? Pessoal aí da padaria do Super Soul, né? Ligados aqui na nossa. Eita, deixa eu conferir aqui, né? Vamos lá então. Valeu, Luana. Obrigado pela sintonia. Não é a mesma, diz ela. Então, não tem aqui no sistema que pedir pro Vini providenciar essa moda aí, tá bom? Beleza, minha amiga? Obrigado pela participação aí. Quem mais tá chegando com a gente aqui? Pessoal lá de Cantagalo, lá do CTG, Jacob Fritz. Estão ligados na programação Anderson, Musolon, Arno Alemão e o Neguinho. Formada lá no CTG Jacob Fritz. Cantagalo, baita abraço aí, turmada. Então por lá ligados na programação aqui do Terra Brasil da nossa FM, né? E da Mira Amaral, Pato Branco também tá chegando na programação. Baita abraço.
2: Boa tarde, meu amigo Vera Lutero.
1: Tarde.
2: Bem chegado ao trabalho, já tô ouvindo, ó. Nossa.
1: Maravilha.
2: Terra Brasil.
1: Isto.
2: Foi possível aí, roda a música Vida pelo Avesso, do Durval e Davi.
1: Nossa.
2: Tá no nosso, tá bom demais. Tudo que é de bom.
1: Tudo que é de bom e de belo, bom amigo. E obrigado pela sintonia aí, né?
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1: Aí a moda.
4: Pode ser. Quem diria? Cantando o hino de uma lenda ao lado de outra. Zezé! Alguém me belisca, rapaz!
1: Kikiki!

0: Eita, eu sabe agarradinhas, né?
1: Essa que só vê.
0: É.
1: A galera no meio do salão rasta na chinela,
0: é. Pegar. Aprenda por meio que nem pegar colchão pra mudança, né?
1: Puxa tecladeiro.
0: Ó. Aí. Eu não digo.
1: Eu te falei que ia ser diferente, menino.
0: É mesmo, ó.

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0: Still does. A participação do ouvinte chegando aqui no nosso zap, fala comigo.
1: Boa tarde, bicho velho. Tudo bem?
0: Tudo ótimo.
1: Ótimo programa. Toque Obrigado. Milionário e Zé Rico, de corpo e alma.
0: Valeu, meu amigo. Obrigado pela sintonia. A gente sempre lembrando, áudio até 20 segundos, tá legal? Até 20 segundos pra você que for mandar áudio pra gente aqui, por gentileza. Quem está chegando na programação lá em Mangueirinha, o Adelar, né? Valeu, Adelar. Obrigado pela sintonia aí em Mangueirinha. Aqui, quem está participando? Letícia, obrigado pela participação. Tá concorrendo aí os ingressos do nosso programa. Cecílio Stramari também tá chegando na programação. Família Presotto, um abraço, obrigado pela sintonia. A comadre Clarice, compadre João Burguet também estão confirmando a audiência aqui na nossa FM.
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3: A circulação dos ventos em médios níveis da atmosfera, associada ao avanço de áreas de instabilidade entre o Paraguai e o Mato Grosso do Sul, volta a favorecer o retorno das chuvas ao Paraná nesta sexta-feira. Ao longo do dia, essas instabilidades avançam em direção ao estado, provocando pancadas de chuva acompanhadas de trovoadas, principalmente entre as regiões norte e noroeste paranaense. A maior presença de nebulosidade e o aumento da umidade contribuem para a redução das temperaturas em todas as regiões, deixando a sensação térmica mais amena ao longo do período. A sexta-feira em Chopinzinho terá mínima de 11, máxima 17 graus. Probabilidade de chuva 98%, 8,7 milímetros. Essas informações estão no site do CIMEPAR.
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5: Venda de motos dobram no Paraná após isenção de IPVA, aponta a associação.
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5: As vendas de motocicletas do varejo mais que dobraram em 2025 no Paraná, ano em que o governo do estado isentou o imposto sobre a propriedade de veículos automotores, o IPVA, das motos com até 170 cilindradas. No ano passado foram comercializadas 140.563 motos de baixa cilindrada, 112,6% a mais do que as 66.110 vendidas em 2024. E em 2026, o mercado continua em alta. As vendas registradas nos primeiros 4 meses do ano quase alcançam o total registrado em 2024, com a comercialização de 58.726 motocicletas entre janeiro e abril. O levantamento foi feito pela Associação Brasileira dos Fabricantes de Motocicletas, Ciclomotores, Motonetas, Bicicletas e Similares, Abraciclo, com base nos dados do Renavan. Os dados mostram a tendência de crescimento no comércio de motos desde que a isenção do IPVA entrou em vigor em janeiro do ano passado. A variação nas vendas em 2024 é pequena, de 3.884 unidades em fevereiro para um pico de 8.709 vendas em agosto, com uma média mensal de 5.509 unidades comercializadas no ano anterior ao fim do tributo. Com informações, Evandro Artuzzi.
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Zezé de Camargo e Luciano, Salva Meu Coração. Gente, vamos lá, atenção, você que mandou o nome para concorrer à caixinha de cerveja e também os ingressos aí para o baile, bailão, né? Do São Francisco em Coronel Vivida, sábado. Caixinha de cerveja vai para Vilma Inhaia Frederich. Vilma Inhaia Frederich. É, tem que passar aqui na portaria da emissora para retirar a autorização, tá bom, Vilma? Os ingressos, nome na lista, atenção, Kathleen da Silva, Karen Aline Loder e Letícia Biava. Letícia Biava, Karen Aline Loder e Kathleen da Silva, ganhadoras dos ingressos, né, pro bailão aí. Nome na lista, só leva um documento. Valeu, gente. Grande abraço, uma excelente noite a todos. Fiquem com Deus, que é a melhor companhia. E que graças a Ele, a vida continua. Já já na nossa, Evandro Artuzzi e o Companhia de Amigos. Baita abraço. Ótima noite a todos.

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Tamo junto, tá começando aqui na nossa companhia de amigos. Boa noite, 7:02 agora pelo horário de Brasília. Tô chegando pra ficar com você até as 9 por aqui. Evandro Artuzzi, tudo de bom, tudo de melhor pra você. É o que eu desejo aí do fundo do coração nesta noite. Hoje, 21 de maio de 2026, aquela quinta-feira especial, uma quinta-feira de frio, uma quinta-feira que a gente tá aqui pra aquecer a sua noite, até porque hoje é a quinta-feira do TBT. Tem muita música pra gente relembrar, tem a sua participação no 98413-4946 e tem também pra você curtir na boa, tem também aí hoje uma pizza da Pepe House, restaurante, pizzaria. Vai mandando aí, eu quero a pizza. Lá no finalzinho do Companhia você vai concorrer à pizza. E hoje também tem um kit, né? Hoje também tem um kit aí da festa da padroeira Nossa Senhora Mãe da Igreja e festa do Boi no Rolete em Saudade do Iguaçu. Vou sortear um kit, que te vale R$150. Uma ficha aí pra você almoçar, para você participar da festa em Saudade do Iguaçu neste domingo. Então são dois prêmios hoje, né? O kit para você almoçar na festa, kit da festa da padroeira de Saudade do Iguaçu e também a tradicional pizza do restaurante pizzaria Pepe House. Dois prêmios para você que se liga aqui no Companhia de Amigos desta quinta-feira. 7:03. Quem abre hoje? Frank Sinatra. Nada mais, nada menos que ele. Com essa canção que é top demais.

Agora 7h10 é o Companhia de Amigos que segue por aqui. Boa noite, Donizete. Do passado de presente pra você, as melhores no TBT aqui do Companhia.

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4: 7:19 agora, boa noite, pessoal de Mangueirinha.
3: Nossa!
4: O Gelson Lemos e a galera aí que trabalha com ele na construção. Galera ligada aqui da nossa. Almir Rogério.
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Vamos que vamos por aqui, fechando mais um bloco do Companhia 728. Boa noite pra você em toda a região curtindo a programação. Jean Giovanni, sua vez. Essa aqui foi pro povo de Saudade do Iguaçu, o Reginaldo. Alô, Reginaldo. Alô, pessoal de Saudade do Iguaçu. Obrigado pela audiência. Também teve o Thierry Cabeça Branca. Quem pediu essa aqui do Cabeça Branca? Deixa eu ver quem foi que pediu Cabeça Branca. Deixa eu só dar uma cubada aqui. É, pediram aqui o Cabeça Branca, né? Agora não tô lembrando quem foi que pediu o velho Cabeça Branca, né? Mas tá aí, tocamos o Cabeça Branca aqui também, atendemos. Ah, o Leonildo Sacon, né? Foi o Leonildo Sacon que pediu aí o Cabeça Branca com o Thierry. Também teve o Almir Rogério e o Fuscão Preto, né, Almir? Essa aqui foi lá pra Mangueirinha, o Gelson Lemos está acompanhando a gente por lá. Abraço pro Assir, que tá lá em Quedas do Iguaçu também, na audiência. Valeu, Assir. Abraço pro Claudemir Lopes, pessoal aí do assentamento Nova Fartura, acompanhando a gente, tomando um chimarrão, né? Obrigado pela audiência. O Mosca, o Sadir Vaz, lá na linha Urutu, Saudade do Iguaçu, também registrando aqui participação do Joaquim Brasil, tá acompanhando a gente também, obrigado pela audiência. A Cleusa tá ligada com a gente também. É, eu já ia lembrar de você, viu, Cleusa? Não esqueci de você, abençoado. A Cleusa e as meninas aí da panificadora do supermercado com a sua aqui de Shoppingzinho. Então, sempre, sempre na audiência, né, Cleusa? Um abraço aí pra Cleusa, pra todas as meninas da panificadora do super com a sua aqui de Shoppingzinho. Estão sempre acompanhando a gente também. E por lá, durante o dia, atendendo o pessoal, né? Atendendo super bem, por sinal, meninas simpáticas aí, dedicadas no atendimento. Muito obrigado, né? E preparando sempre aquelas delícias todas aí. Obrigado pela audiência, né? As meninas da panificadora do supermercado com a sua aqui de Shoppingzinho. Cleusa, retransmita aí o recado para as meninas, caso elas não estejam nesse momento nos acompanhando. O Emílio, lá em Coronel Vivida, tá participando. Boa noite. Abraço, boa noite aí para Angélica Machado, tá em São João. Tá mandando um salve aí para toda a família, né? Família de Rio Bonito do Iguaçu, pros pais, pessoal lá em Rio Bonito que tá acompanhando a gente. Sextou, né, Angélica? Amanhã já sextamos, né? O Ângelo Vicente também tá nos acompanhando aí, obrigado pela audiência. A Santa tá ligada comigo aí no Virmonde. Ela quer ouvir a música Gosto de Bombom. Santa, Santa. O Chiru também tá nos acompanhando aí. Abraço, Chiru. Obrigado pela audiência, pessoal de Saudade do Iguaçu. E tá valendo aqui no Companhia de Amigos uma pizza do restaurante Pizzaria Pepe House. Vai mandando seu nome aí pra concorrer. E também estamos sorteando hoje um kit, né, pro almoço aí da Festa da Padroeira e do Boi no Rolete de Saudade do Iguaçu neste próximo domingo. Você manda aqui, participa comigo e vai concorrer. Pode ganhar aí a ficha para ir almoçar lá no 0800, almoçar na faixa lá na Festa da Padroeira em Saudade do Iguaçu, né? Meu amigo Nilson Fabres, Nilson está animado lá, diz que tá vendendo bem, vai ter venda amanhã, inclusive, ainda. E pelo que ele me falou, aumentaram um boi lá, né? Diz que era para ser 4 boi, agora é 5. Vão assar 5 boi ali. É tamanho sucesso da festa, tamanho aí o sucesso das vendas, né? Dos bilhetes para esse almoço, para essa festa da Padroeira, que acontece agora neste próximo domingo, dia 24 de maio. Sucesso aí ao Nils, toda a equipe lá da paróquia. Pessoal trabalha, viu? Pessoal não tem preguiça de trabalhar, não, né? Estão lá organizando, capitaneados aí pelo padre Flávio Volpato, que é o pároco. 7h32, posto Chapadão, carro, moto, caminhão, abasteça num só lugar no Chapadão, BR-373, no Distrito da Paz, em Candói. 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Abraço aí pro Laércio, pra toda a equipe do Chapadão, pessoal que tá trabalhando lá. Alô, Negão, um abraço também para os demais frentistas, pessoal da equipe toda do Chapadão que está trabalhando, está nos acompanhando nesta noite de quinta-feira. Aquele salve, né? Obrigado pela audiência. Temos muitas e muitas participações aqui, o pessoal participando, pedindo música, mandando aqui o nome para concorrer à pizza, concorrer também
ao o vale aí para almoçá-lo na festa da padroeira no domingo em Saudade do Iguaçu. Abraço para Margarida, tá lá no Porto Barreiro acompanhando a gente, que ao ouvir aqui o musical Calmon, 3.000 vezes te amo. Abraço, Margarida, pessoal do Porto Barreiro, sempre, sempre com a gente. Também quero registrar aqui a audiência do Valdivino, que tá lá na comunidade, aí no Valdivino das Bicas, né, aí em Reserva do Iguaçu, tá ligadão com a gente acompanhando. A Adriane, o Adrielson, o Célio, aí no Sítio Cachoeirinha, em Clevelândia, também na audiência. Muito, muito obrigado pela companhia. Valeu, gente. O pessoal tá mandando aqui os recados para concorrer à pizza. Tô anotando aqui, viu, gente? Tô anotando aqui, recado por recado, né, para quem quer participar, quem está concorrendo à pizza e o vale aí para almoçar na festa da padroeira em Saudade do Iguaçu. 7h34, já eu tô de volta, é rapidinho. Boa noite.

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0: O Herói Sem Medalha foi para atender a participação aí do Miguel, né? O Miguel tá em Sulina acompanhando a gente. Abraço, Miguel. Obrigado aí pela audiência, tá concorrendo aos prêmios. E ele pediu Herói Sem Medalha e curtiu aqui com o Felipe Falcão. Antes teve na programação Os Atuais, Gosto de Bombom, para Santa lá do Virmonde. E também o musical Calmon, 3000 vezes Te Amo, foi para atender a participação da Margarida, que tá aí em Porto Barreiro nos acompanhando. O Leodemar tá ligado com a gente lá na Santa Marta. Quero ouvir a banda Enigma. Um abraço, Leodemar. Abraço também pro Ney. O Ney tá curtindo a gente em Reserva do Iguaçu. Obrigado pela audiência, tá pedindo música. Abraço aí pro Vanderlei Vaz de Campos, que tá acompanhando a gente com toda a sua família. Abraço para você, Vandy, tudo de bom. O Pedro Amaral também tá curtindo aí na comunidade de Invernadinha, aqui em Chopinzinho. A Amália tá ligada com a gente também, quer participar aqui dos sorteios. É, o Vanderlei Mondardo tá em Pato Branco, né, acompanhando a gente. Ele quer ouvir música do milionário José Rico. Vanderlei e a Irene acompanhando a gente ali em Pato Branco, muito obrigado pela audiência. Também quem está nos acompanhando, o Fredinar Barbosa. O Fred está lá no rancho AMF em Candói City, né, meu amigo Fredinar? Um abraço aí, obrigado pela audiência, né, tá lá acompanhando a gente. É, quero ouvir a Valsa dos Namorados com a banda Céu e Cantos, né, tá na companhia da esposa Márcia e do filho Abimael. Sextou com S de sucesso amanhã, né, meu amigo Fredinário? É show tristeza, show reclamação, né? Vamos pensar aí em coisa positiva, né, meu amigo? Um abraço aí do Fredinar Barbosa, tá aí no Candoaizão City nos acompanhando. Tudo de bom, tudo de melhor, sempre. O Sangalete também tá acompanhando a gente, tá em Coronel Vivida. A Loimi Cardoso também tá nos acompanhando aí. Muito obrigado pela sua audiência, obrigado pela sua companhia. 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É um abraço também pro pessoal que tá ali no São Pedro Candói acompanhando a gente. Tudo de bom aí, tudo de melhor. Que Deus abençoe, né? O pessoal tá sempre ligado com a gente por lá. É, desejamos aí tudo de bom, né? Galera que tá nos acompanhando lá no São Pedro, no Rio Novo, na Santa Marta, no Guaju, no Tirivas, né? Lá no Tirivas, pessoal nos acompanha também. Aí no Vila Nova, abraço, boa noite. Pessoal da cidade aí, da Paz, Samambaial, Fartura, né? Toda a região aí de Candói, muito obrigado pela audiência, muito obrigado pela companhia. Também tá chegando o recado por aqui de quem? É, quem tá participando aqui, tá chegando o recado. É, pessoal mandando o nome pro sorteio, né? Amélia de Lima. Amélia de Lima também tá concorrendo aqui, tá com o nome já no sorteio, viu, Amélia? Já tá concorrendo aí, né? Cruza os dedinhos por aí. Minha comadre Terezinha Bodenar também tá acompanhando a gente, ela e a família, lá na comunidade Vila Nova, em Candói. Falei agora da Vila Nova, a comadre já se acusou aí, né? Tá ligada lá na programação. Faltando 5 minutos pras 8 da noite, 5 pras 8, tá valendo aqui pizza da Pepe House de saudade do Iguaçu. Tem uma pizza deliciosa do restaurante Pizzaria Pepe House e também tem uma ficha aí que vale o almoço para cerca de 5 ou 6 pessoas na festa da padroeira, agora em saudade do Iguaçu, e primeira festa do boi no rolete. Vai mandando seu nome aí para concorrer a esses 2 prêmios no final do programa desta quinta-feira. 5 pras 8 agora. 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

0: 8 da noite agora, boa noite. Abraço aí pro Fredinar em Candói. Pediu e ouve a banda Doce Encanto. Que tal a valsa, né?
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0: Amar Batista e a Borboleta Azul voando por aqui, a Borboleta Azul. 8:11, boa noite. Quem pediu essa do Amar Batista, deixa eu ver aqui, que eu não lembro, né? Eu não tô lembrado quem foi que pediu a Borboleta Azul. Foi o Ney, né? O Ney lá de Foz do Jordão, não, de Reserva do Iguaçu, né, Ney? O Ney de Reserva do Iguaçu que tá curtindo a gente lá e... ouviu a... pediu aí a Borboleta Azul. Antes teve Baitaca do Fundo da Grota, a Loimi oferecendo pra Neucinda lá no São Roque do Shopping. Abraço aí pra Loimi, um abraço pra Neucinda. E também teve banda Doce Encanto, Valsa dos Namorados, foi lá pro Fredinar Barbosa e a família que nos acompanham em Candói, né, Fredinar? Obrigado aí pela sua companhia também. Quero mandar um abraço aqui pra Ivanilda Pereira do Santos, né, de Rio Bonito do Iguaçu, tá participando aí, tá pedindo música do Renan e Raí, Vem Me Fazer Feliz. Abraço aí pra Ivanilda em Rio Bonito do Iguaçu, curtindo a nossa programação. A Elisandra e o Grilo estão acompanhando a gente aí em Sulina, preparando aquele franguinho caipira do tipo, né, Elisandra, né, Grilo? Um abraço aí pro casal, tudo de bom, tudo de melhor. Aí sim que eu dou valor, né? Ah, um franguinho caipira no fogão a lenha, meu Deus do céu, né? É bom demais da conta, né? E vamos colocar o nome deles no sorteio, se querem concorrer à pizza. Quem tá participando por aqui também, o Jefferson, né? Jefferson tá mandando aqui a miúda de uma panela de sopa de Enholine, né, Jefferson?
1: Fala, Evandro, boa noite, tudo bem? Manda um abraço pra nós aqui no Creolinho, que estão comendo uma sopinha aí, valeu! Um abraço pra vocês aí, da rádio.
0: Valeu, um abraço, Jefferson, pessoal da linha Creolin, saudade do Iguaçu. Os piratas estão lá ferrados numa sopa de anholine, né? Vai bem aí com um friozinho desse. A Jô, pessoal lá da Panificadora e Confeitaria Delícias da Jô, acompanhando a gente também, obrigado. Tudo de bom, tudo de melhor. O Ivonei, Nairnei Misa aí do Rio Novo Candói, tá acompanhando a gente, que eu vi os Lucas Só por Amor. Meu compadre Nereu Misa tá antenado, né? Tá nativo aí, antenado. Ei, compadre, um abraço pra ti. O Ângelo Vicente quer participar do sorteio. Tem mais participação aqui. Fala, boa noite, tio Assir Pereira.
2: Oi, mano. Nós estamos na área também. Estamos escutando o programa até hoje.
0: Ah, que tal, né?
2: Céu da Barra Mansa, então.
0: Opa, não esqueci, não, seu Assir Pereira. Pessoal da Barra Mansa Candói também tá na audiência, né? Com o volume no 12 aí do rádio, né? Tá pulando lá o radinho na prateleira, né, seu Assir Pereira? Um abraço, meu amigo. Deus abençoe você também aí, o pessoal da Barra Mansa em Candói. Participação da Letícia aqui, que quer concorrer aos prêmios, né? Tem sorteio aqui de uma pizza da Pepe House, restaurante e pizzaria, né? Pizza da Pepe House, e também tem uma ficha aí pro almoço da paróquia Nossa Senhora Mãe da Igreja nesse domingo em Saudade do Iguaçu. A ficha aí pro almoço. É o kit, né? Que dá para 5 ou 6 pessoas. Então, se você ganhar, pode levar mais 4 pessoas aí, que todo mundo almoça bem tranquilo na festa da padroeira em Saudade do Iguaçu, neste próximo domingo, dia 24 de maio. Falando em festa, para quem é de Candói, tem festa, né? Tem festa aí neste domingo também, viu? Festa do Padroeiro Divino Espírito Santo em Candói, na Igreja Ucraniana, neste domingo, dia 24. Tá acontecendo a novena, né? Começou ontem, tá seguindo hoje e amanhã tem a novena aí, o tríduo com a novena, e no domingo às 10 da manhã tem a Santa Missa, a Divina Liturgia, cantada pelo coral da Igreja São Nicolau Madeirite de Guarapuava, meio-dia, suculenta churrascada, a 1 da tarde, início dos jogos, diversões, binguinho, leilão, e às 4 horas da tarde tem o sorteio do show de prêmios. Neste domingo, dia 24 de maio, festa do Padroeiro Divino Espírito Santo, na paróquia aí ucraniana, né? Na Igreja Ucraniana de Candói, tá todo mundo convidado a prestigiar, a participar por lá, né? Churrascos à venda já a R$100 e R$120, dependendo aí do tipo de churrasco, você pode adquirir antecipadamente lá no restaurante Lanchonete Casarão, lá com o César, ou na Bonfim Contabilidade. Fica aí o registro e fica aí o convite para você de Candói, da região, participar também. 8:15.
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0: Bora lá, 8h20. A indicação do Sadir Vaz de Saudade.

0: Quando a terceira dimensão, dois apaixonados na indicação do Renato. Alô, Renato. Renato tá lá em Renascença acompanhando a gente. Brigadão aí pela audiência em Renascença, meu amigo Renato. Tudo de bom aí pra vocês. Também teve por aqui Renan e Raí, Vem Me Fazer Feliz. Foi a indicação da Ivanilda de Rio Bonito do Iguaçu. Abraço, Ivanilda. E ainda Raul Seixas, Eu Também Vou Reclamar, pro Sadir Vaz Popular, Mosca em Saudade do Iguaçu, que tá ligado, tá acompanhando a gente nesta noite também, né, Mosca? Tá só por ali, né? Só por ali, o nosso amigo Mosca em Saudade do Iguaçu. 8:30 agora, deixa eu dar um recado pra você que tá pensando em construir, tá precisa de uma engenheira civil para orientar você para fazer o seu projeto. 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Engenheira civil Milena Zandonai, com a gente também aqui no Companhia de Amigos. 8:32, pessoal pode continuar participando. Um abraço pro Moacir. O Moacir tá em Foz do Jordão acompanhando a gente. Quer ouvir aí o Alan Eladim? Boa noite pra dona Laura Fontana e família nos acompanhando. Brigadão aí também. O Jair Antunes de Lima e a Raíssa também estão participando por aqui. Um abraço, obrigado pela companhia, pela audiência. Quero mandar um abraço aqui pro Marciano Aito, né? O Marciano aí tá só na sopinha de anholine. Um luxinho essa sopa, hein, Marciano? Meu Deus do céu. E olha que eu tomei sopa antes de vir pra rádio, né? O Marciano tá na sopa e tá aí no vinho, né? Eu também fiz isso antes de vir aqui pra rádio, né? Sopa de anholine e vinho, né? Tamo junto aí, Marciano. Tamo no mesmo cardápio nessa quinta-feira. Um abraço, meu amigo, pra você, pra sua família aí, que Deus abençoe, bom apetite, né? Uma boa noite de quinta-feira pra ti, meu amigo. Também o Adilson, né? O Adilson tá acompanhando a gente, obrigado pela audiência. Também quero registrar aqui a audiência da Sofia Gabriele Saconda, Jaine Tauana Goulart, pessoal que tá participando aqui para concorrer os prêmios, né? Vai participando aí, vai participando, né? Vai participando aí do sorteio. Temos aqui uma pizza do restaurante lanchonete Pepe House, restaurante pizzaria Pepe House aí de Saudade do Iguaçu, e temos também uma ficha aí pro almoço da festa da padroeira do Boi no Rolete, que serve até 5-6 pessoas. Então você que vai ganhar essa ficha aí vai poder levar os acompanhantes para esse almoço, para a festividade aí do próximo domingo. A Irene tá acompanhando a gente, né? Carninha assada, uma saladinha de vagem, uma mandioquinha, bom também, viu, Irene? Tá do tipo aí também, né? Tá jantando, Irene?
1: Hortos, nós não fizemos sopa de anholine, não fizemos exoba, fizemos um churrasco e mandioca e saladas.
0: Não, mas tá bom, né? Pra uma noite de quinta-feira, tava um churrasquinho, Irene. Tá de bom tamanho, né? Andréia tá participando aqui. Andréia também fez uma sopinha lá, caprichada, hein? Ô, Andréia, eu gosto de sopa assim, com bastante tempero, né? Bastante temperinho verde, principalmente, né? Aí é pra esquentar, né, minha amiga Andréia? Obrigado pela sua audiência também. Deixa eu ver aqui quem mais tá participando aqui. O Adir. Fala, Adir, meu amigo.
2: Eu tô acompanhando o programa aí, Wander. Tu toca com o Paulo de Paula, o pobre não tem vez. Crescer pra turma da saudade lá, da saudade de Iguaçu, de Chopinzinho. Com o Paulo de Paula... Pobre não tem vez.
0: Pobre não tem vez. Que barbaridade, né? Um abraço aí pro Adir. O Adir tá aí na região do Lagoão acompanhando a gente. Boa noite pra minha amiga, a Fabiane Manfé, em Foz do Jordão. Um abraço, Fabiane. A Fabiane, que aliás é a mãe da Milena Zandonai, né? Da engenheira civil Milena Zandonai, né? Um abraço pra Fabiane Manfé, tá sempre acompanhando a gente. Aliás, sempre ligada com a gente, desde... De muito tempo, né, Fabiane? Tá sempre acompanhando a gente no trabalho, no dia a dia, na hora das refeições, à noite, né? Tá sempre ligada aqui na nossa FM. Um abraço pra você, Fabiane. Tudo de bom, tudo de melhor pra sua família também, né? Que Deus abençoe muito. 8h35.
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8: Vamos de modão aqui com o Dudu Dalvan, 8h41, na indicação do Laudair Dalmazo.

Valeu, gente. Fechando mais um bloco aqui do Companhia. 9 minutos faltando para as 9 da noite. Musical São Francisco, Só por Amor. A música dos Luca foi aí pro Ivonei e na Irnei Miz, no Rio Novo, em Candói. João Tatu, Tempos de Guri. Essa foi para atender o nosso ouvinte aí de Rio Bonito do Iguaçu, né? O Leandro Antônio de Campos, em Rio Bonito do Iguaçu, que tá acompanhando. E também teve do Duque Dalvan, Mulher Maravilha, o Dalmazo pediu essa, né? O Laudair Dalmazo. Também quem tá com a gente, né? A Ivanilda disse que é um musicão, essa do musical São Francisco, Só por Amor, né? Que é a música dos Luca. Abraço pra você, viu, Ivanilda? Mais uma vez, obrigado pela audiência. Quero abraçar aqui carinhosamente também a Elaine. A Elaine está lá na Barra Mansa, em Candói, tá acompanhando o programa, está empacotando as massas.

porque amanhã ela vai fazer a feirinha do produtor de Candói, né? A feirinha a Arte e Sabor lá no estacionamento da Cressol, que acontece todas as sextas-feiras, né, Elaine? Um abração para ti e para todos os demais feirantes, né? Amanhã, feira Arte e Sabor, a feirinha do produtor rural lá no estacionamento da Cressol em Candói, né? Elaine e todas as demais feirantes estão se preparando já. Aqui em Chopinzinho também tem feirinha amanhã do produtor. Braço aí para todos os feirantes. Em Saudade do Iguaçu também, pessoal, tem a feirinha tradicional do produtor rural amanhã, sexta-feira. E agora tem sorteio por aqui, sorteio de uma pizza e também sorteio de um vale, de um ingresso aí para almoçar na festa da padroeira neste domingo em Saudade do Iguaçu. O almoço é carne, pão, salada e maionese, né? O boi no rolete, né? Então é uma modalidade diferente, nova. Primeira vez em Saudade do Iguaçu, o pessoal tá super feliz lá na organização, vendeu pra caramba, né? Tem ainda, pra quem quiser amanhã ainda pode comprar as fichas, né? Pode comprar amanhã ainda as fichas aí, R$150 o kit pra almoçar na festa da padroeira neste domingo em Saudade do Iguaçu. 118 participações, vamos lá, primeiro a pizza, né? E tem que estar ligado, tem que mandar recado pro Evandro, senão não ganha, vou fazer o sorteio de novo. Primeiro a pizza da Pepe House, rodando o sorteador, Adir Cordeiro dos Santos, comunidade Lagoão, Chopinzinho. Adir Cordeiro dos Santos, tá me ouvindo, Adir? Adir Cordeiro dos Santos, Lagoão, Chopinzinho, né? Tá acompanhando, né? Tem que mandar um recado aqui, senão não ganha, viu? Tem que mandar um boa noite pra mim, senão não vai faturar. Valendo a pizza da Pepe House lá pro Adir, né? O Adir Cordeiro dos Santos do Lagoão aqui em Chopinzinho. Tem que mandar mensagem pra mim, viu? Se não mandar mensagem, não ganha a pizza. Tá aqui o Adir, né? Tá aqui o Adir, tá ligado com a gente. Vamos ver, ele mandou um áudiozinho aqui. Fala, Adir. Ah, tá bom. Tá aí, né? O Adir confirmando. Ganhou a pizza, viu, Adir? Ganhou a pizza lá da Pepe House. Pode se preparar pra ir lá, né? Vai lá com a família. É para saborear essa pizza deliciosa lá na Pepe House, na conta aí da Pepe House aqui do Companhia de Amigos, viu? Tem que ir lá saborear a pizza. Agora, vamos lá pro sorteio? Deixa eu só registrar aqui para encaminhar lá pro Lele, né? O ganhador da pizza, o Lele, que inclusive tá organizando o jantar dos namorados, né? A gente tem falado já aí, vai ter um jantar todo especial do Dia dos Namorados, dia 12, lá na Pepe House, em Saudade do Iguaçu. Bora lá? 118 participações, vamos lá agora pro sorteio do vale, né? Do ingresso aí pro almoço da padroeira, bora lá? Dirlene Gonçalves, tá me ouvindo? Dirlene Gonçalves foi a ganhadora aí do vale para o almoço da padroeira agora neste domingo. Tem que estar ouvindo aí, se não estiver ouvindo, vou fazer o sorteio novamente, viu? Vou sortear novamente, se não estiver ouvindo. Antes, deixa eu verificar aqui, né? O pessoal tá participando aqui pedindo música, deixa eu só preparar uma música pra gente encerrar aqui. E enquanto isso, eu aguardo aí ver se a Dirlene manda o recado pra gente, se não mandar, aí a gente vai fazer o sorteio novamente. É a regra, né? É a regra do programa, é essa, né? Essa é a regra aqui do Companhia de Amigos. Não tá ouvindo, não ficou ouvindo, não ganha, né? Deixa eu só verificar por aqui. Dirlene, tá aí a Dirlene, mandou mensagem, né? Boa noite, Dirlene, pode... Viu, Dirlene, vou passar seu nome, manda o nome certinho pra mim, eu vou passar aí É a Dirlene Gonçalves, né? Vou repassar lá pro Nilson Fabres. Você vai chegar domingo lá e vai procurar pelo Nilson Fabres, tá? Ele vai estar com o ingresso aí, com o cartãozinho para você poder almoçar na festa. Aí pode levar marido, namorado, os filhos, né? Quem você quiser. Dá para 5 ou 6 pessoas o kit aí da festa da padroeira. Dirlene Gonçalves é da onde, Dirlene? É de Saudade do Iguaçu ou é da região aí? Só me informa da onde que tu é. É, só me diz aí se você é de Saudade do Iguaçu ou de outro município da região, mas ganhou, né? Garantiu o almoço de domingo aí na festa da padroeira Nossa Senhora Mãe da Igreja em Saudade do Iguaçu. Beloni e Ricardo também ligado com a gente, um abraço, obrigado pela audiência, Beloni e o Adi nos acompanhando também nesta noite, muito obrigado, obrigado a todos, né, que estiveram comigo. A Dirlene é aqui de Chopinzinho, então você vai poder almoçar lá na festa domingo, viu, Dirlene? Só chegar lá e procurar pelo Nilson Fabres, né, a Dirlene Gonçalves, que foi a ganhadora. Gente, um abração a todos, eu volto amanhã 7 da noite em mais um Companhia de Amigos, amanhã cedinho, tô trazendo notícia, tô informando você a partir das 7 horas da manhã no Revista 102 aqui pela nossa FM.
Fechando com a rainha musical, na indicação da Angélica de São João, Guardanapo. Tchau, tchau.

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0: Está no ar a Voz do Brasil. As notícias do governo federal que movimentaram o país no dia de hoje.
1: Olá, boa noite.
2: Boa noite para você que nos acompanha em todo o país.
1: Quinta-feira, 14 de maio de 2026.
2: Vamos ao destaque do dia, moradia digna.
1: Mais 380 famílias são contempladas com unidades habitacionais do Minha Casa Minha Vida em Camaçari, na Bahia.
2: E já estão valendo as novas regras do Reforma Casa Brasil. Gilson Santa Fé.
3: Entre as principais mudanças estão o aumento do limite de renda familiar, que passou para R$ 13 mil por mês.
1: E você vai ouvir também queda do desmatamento.
2: Tudo mostra que Mata Atlântica teve o menor índice histórico de desmatamento em 40 anos.
1: E ainda na Bahia, presidente Lula participa da retomada de fábrica de fertilizantes da Petrobras.
2: A indústria amplia a capacidade nacional e dá mais segurança aos produtores rurais brasileiros.
4: O Brasil não pode ser importador